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2: Vamos lá que o chicote tá estralando, tá daquele jeito que a gente gosta, tá bem afiadinho, viu? Ela tá afinada, aí sim, né? Pedidomusical.com.br, pede aqui a sua moda, compartilha aí como é que tá sendo esse comecinho de semana. Aliás, aproveitou bem o seu findes aí? Curtiu? Aí sim, vamos lá. Tá chegando o som da Ana Castela por aqui com um solteiro forçado.

0: principalmente pessoas, né? Yasmin Santos e Diego e Vitor Hugo aqui pra você no Território Sertanejo. João Cardoso ouvindo a gente em Brasília, o Batista Queiroz curtindo a nossa programação em Salvador, Bahia, e o Emerson Andrade tá curtindo o nosso som também no Espírito Santo. O Brasil todo conectado por aqui.
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0: 9h20.
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4: Querendo namorar, não. 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
0: Poxa, mãe. Mais uma nova do Barão, menino.

0: Mais uma música nova do Marapá.
1: 9:28.
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0: Danilo e Davi!
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4: Bora lá, esse é o nosso território sertanejo pra todo o Brasil. Território sertanejo. Descendo a chibatada aqui no melhor do modão, do jeito que a gente gosta. Agora tem Gosta de Rua, né? Felipe Rodrigo.

Zé Neto e Cristiano e aquele barzinho aleatório. Toma que é sucesso aí, bebê. Só as mais reproduzidas, as mais estoqueadas, as mais pedidas por você. Tudo que tá em alta e também se é novidade, se é lançamento, passa por aqui primeiro, com certeza. E falar em passar primeiro, já tem o som do Bruno Rosa e tem Guilherme e Benuto por aqui também, viu?

0: das saudades, aqui na Clube.
1: 10 horas.
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3: Com certeza, só musicaço aqui, ó, pra você curtir a sua segunda-feira, seu começo de semana, comodão, apaixonado, batido, animado. Afinal, o sertanejo, cara, é o ritmo que representa o Brasil, né? Então aumenta esse volume, chama na bota aí, porque agora tá chegando esse modão que a gente adora. Manda um oi! Guilherme e Benuto, juntamente com Simone Mendes.

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Diego Vitorogo e aquele erro antigo. Ih, rapaz, a gente sabe bem como é que é esses erros antigos, né? Pedidomusical.com.br, quem mandou mensagem aqui foi o Moisés Lacerda. Fala, garotão, obrigada pelo carinho, viu? Pessoal aqui do Paraná ouvindo a nossa programação, obrigado aí pela audiência.

0: Gente, eu liguei pro Tyrone, eram umas 2:30 mais ou
1: menos.
0: Como
1: é que pode isso, bicho?
0: Rapaz, falei, Tyrone, fiquei sabendo que você tá em Goiânia, macho. Falei, rapaz, tô aqui.
1: Convite 2 horas.
0: Falei, vamos cantar um modão com nós, rapaz. Aí ele falou assim, vou na hora, obrigado. Segura, Tyrone.
1: Obrigado pelo convite.
0: Resenha Kleber e Cauã, segura.
1: Que é isso, meu irmão?

0: Que é isso, meu irmão? Obrigado, Kleber Cauã.
1: 10h20.
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0: Uma salva de palmas, Mari Fernandes!
1: Obrigado, gente! Boa noite!
2: 10h32.
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1: Só modão bruto demais aqui de primeira, hein?
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1: Bora matar a saudade dela, Marília Mendonça. Parece namoro.

0: cafezinho.
1: Tamo quem junto. Perdeu que chore, bebê. Israel e Rodolfo mandando benzão demais aqui nessa moda. E sim, hein? Já tem mais uma Diana Castela por aqui. Tem Hugo e Guilherme pra cantar pra você. Tem uma rapaziada de peso já aqui no nosso palco, cantando no nosso território sertanejo pra você. Fica ligado aí.

0: 10h42.
1: Boa noite!
2: Ajuda de avião! Vai DJ Ives, MC Dan, hein?
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0: da mensagem.
1: 10h48.
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0: todo.
1: 10h59.
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1: 11 horas.
4: Sua segunda-feira aqui no volume máximo com o modão no capricho, do jeito que nós gosta. Aí sim, vem com tudo.
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4: Chegando o ex-casal por aqui, Ana Castela e Gustavo Mioto. Fronteira.

0: toca aquela, baby. Aí sim, estourada essa também, a gente ouviu João Neto e Frederico, Panda e Mariana Fagundes. Pensa! Aí sim, a gente gosta sim, bebê. Não acabou não, hein? Eu volto na sequência com muito mais por aqui. Continua ligado aí.
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0: nóis, bebê! É nóis, João Marenzo!
1: Prazer imenso, cara.
2: Parabéns, meu amigo.
1: Aqui nesse momento maravilhoso. Obrigado mesmo, de coração, viu?
2: Obrigado pelo convite, viu?
1: Kuma, homem, Kuma!
3: Top demais.
4: 11:22.
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0: 11:27.
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2: Misturadinho, mulher.
3: 3. Que honra ter vocês aqui com a gente. Alegria. Ferruginho. Se liga aí.

0: 11:30.
1: Tamo junto.
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1: Chegando naquele parque de diversões com João Bosco e Vinícius e ela, Mari Fernandes.
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0: corpo nu. Olha ele, o Pandinha, fechando bem aqui a nossa porteira dessa segunda-feira. Obrigado, turma. Eu fico por aqui, mas é claro que amanhã tem muito mais Território Sertanejo pra gente curtir. Tá bom? Fica na paz. Que o Papai do Céu abençoe muito. Espero aqui amanhã no mesmo horário, tá? Não vai esquecer. Abraço, turma. Tchau, tchau.
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2: 11:42.

0: Obrigado, Felipe Araújo.
1: Valeu, Henrique Juliano.
0: Que Deus abençoe muito você, viu? Prazer estar fazendo parte desse projeto do seu sonho, tá, meu filho?
1: Muito obrigado pelo carinho, pela amizade que nós temos. Muito obrigado por tudo. Tamo junto.
0: Tamo junto. Que Deus abençoe muito você, a sua carreira. Obrigado, Goiânia. Obrigado, Brasil. Beijo pra vocês. Com Deus, gente. Beijo.
2: 11:59.

0: Obrigado.
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0: Em amor eu sei.
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0: A suíte de motel é o local mais propício pra você falar as verdades, ou não é, você?
1: É.
0: É. 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

0: 1:31.
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4: Ah, Vini, fala que eu tenho uma dúvida aqui.
5: Quem inventou a vida de casal e ar solteiro? Só esqueceu de quem?

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2: 5 e 1.

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4: Então, gente, agora 5:04. Bom dia pra vocês. Obrigado pelo carinho da audiência. Estamos chegando, lembrando que hoje, né, gente? Lembrando que hoje é terça-feira, dia 6/10 do ano de 2026. Estamos chegando, vamos trazendo as modas. Bom dia pra vocês, esta é sua Rádio Clube 87.9, diretores Petronilho Alves de Moura e Carlos Martins, administrativo Lázaro Pereira. Terça-feira chuvosa, né, gente? Choveu à noite, graças a Deus, ainda há pouco ainda tava caindo água, né? Bom demais, o Pedrão abriu as portas lá em cima, que coisa boa, né, gente? Olha, lembrando que este é seu Sertão Caboclo, eu sou o Divino Dantas, estou por aqui até às 8, vamos trazendo muita moda, muito modão sertanejo pra turma aí do curral, a turma das fazendas, das chacras. Amigos de boleia, motoristas, bom dia pra vocês aí que carrega o Brasil nas costas. Tem a turma também aí, ó, os varredores, as varredoras de rua, os gari, eu quero deixar um bom dia pra essa turminha nossa, obrigado a vocês aí pelo carinho da audiência. Amigos guarda, padeiros, bom dia pra vocês, como é que vocês estão aí, tudo beleza, tudo na paz, vamos começando por aqui então? É a turma das cidades vizinhas aí, eu quero deixar um bom dia pra vocês e quero deixar um bom dia também pra turma da rede social, do aplicativo e do site Rádio Clube. Bora, bora, acho que o nosso telefone já está liberado, né, velho?
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4: Então, telefone liberado, né? Vamos trazendo os modão, vamos começar o nosso Sertão Caboclo, 5:07, nós vai começar com Ladrão de Porta-Mala, é moda, tá na Clube, tá bom demais, bom dia.
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0: 5 e 10.
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0: Então, né, turma? Bom dia pra vocês. Obrigado pelo carinho da audiência. Estamos por aqui, vamos trazendo as modas, né, gente? Bom dia pra turma aí das fazendas, chácara. Bom dia pra vocês. Lembrando que a terça-feira foi chuvosa, né? A noite, choveu a noite quase toda, né? E ainda pela manhã tava caindo um chuvisqueirinho, aquele que molha as pessoas inteligentes, né? Vai trazer as modas, né? Bom dia pra todo mundo aí, bom dia aos guardas noturnos, meus amigos padeiros, né? Tem essa turma também que tá no curral, tem gente que tá no curral agora, puxando creme, né, gente? É, e tem a turma também da rede social, das cidades vizinhas, bom dia pra vocês, obrigado aí pelo carinho da audiência, né? A turma lá de Paranaguara, de Venão da Rosa Alegre, né? Tem Denivaldo, bom dia pra vocês, Marinês também, toda a turma ouvindo nós. Essa turma que faz companhia pra nós todos os dias, né? Dairão também tá na escuta. Bom dia, Dairão. Obrigado aí pelo carinho, viu? Um grande abraço. Então, vamos trazer no Mato Grosso e Matias, rumo do coração, 5 horas e 18, para meus amigos guarda, essa turma que tá no batente aí, agarrado, né, gente? Daqui a pouco é descanso, né? Ainda tem também lá do outro lado, deixa eu ver quem tá de lá, calma aí, muita calma nessa hora, parece que é o Dairão. Bom dia, Dairão, obrigado aí pelo carinho da audiência, como é que tá amanhã aí?
1: Bom dia, irmão, e aí?
0: Opa, tá bom, bom demais, tá bom, tá graças. Né? É choveu, toca bom, né?
1: Pra nós aí. Toca agora,
0: é.
1: Aqui tá aí, eu e o Valtinho pra Goiânia, nós já tá aqui.
0: Mesmo? Ô, meu parceiro, agora, meu patrão. Aí é meu patrão, um grande abraço, Deus abençoe vocês, meus amigos, obrigado pelo carinho. E turma boa, Valtinho da Gameleira, meu patrão, ele é essa família dele maravilhosa que a gente gosta demais. Bom dia pra vocês, que Deus abençoe vocês. Deus leva, Deus traz os companheiros, viu? Amigo Dairão, Valtinho, obrigado a vocês aí, viu? Vou trazer a carta pra vocês, tá na clube e tá bom demais, viu?

0: Então, vamos trazer na carta pra essa turma que tá lá dentro da buleia, né? Tá na buleia, né? Tá no carro, tá indo pra Goiânia, o Valdinho da Gameleira e também o Dairão, essa turma nossa, obrigado a vocês. Então, milionário José Rica, carta. Boa viagem, viu, turma? É o Mato Grosso e Matias vai cantar Rumo do Coração. Ainda tem também o João de Barro, né? Vou trazer o João de Barro se der tempo. 5:19, bom dia. Deus abençoe os companheiros. Tá na clube, tá bom demais.
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0: banho?
1: Rapaz? Esse dia eu fiquei com uma vergonha no banheiro, rapaz.
0: Que
1: banheiro de rodoviária é um banheiro junto com o outro, né?
0: É.
1: Eu sentei no vaso lá, rapaz, e o cara do lado falou assim, aí, tudo bem? Eu pensei, cara, não conheço nenhum cara. Uai, tô aqui mais ou menos, né? E aí, o que você anda fazendo? Falei, uai, cagando. Aí ele falou assim, rapaz, depois eu te ligo, tudo que eu falo, o cara aqui do lado responde.
0: Boa, compadre.
2: 5:24. 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

0: ministro ajuda arrumou emprego.
1: Aonde?
0: No zoológico.
1: Ué, como?
0: Aí tá trabalhando de gorila lá.
1: Gorila?
0: É, chegou e falou, escuta, vocês estão precisando do homem pra trabalhar aí? Falou, arte e forte, igual você. Falou, qual que é o serviço? Falou, papel de gorila.
1: Ué?
0: Vocês estão me achando cara de macaco? Falou, não. É que o gorila principal daqui, que é a atração, morreu. E só vai chegar outro da África semana que vem. Enquanto não chega, nós tá arrumando um sujeito pra vestir uma roupa de gorila ali, ó. É. E ficar lá dentro da jaula imitando macaco, só isso. Eu falei, tá danado, leva dado. Precisando de dinheiro, né?
1: É.
0: Vestiu essa roupona, compadre, entrou lá dentro da jaula e ficou lá, triste, num canto. Mas menino é danado, né? Foi chegando, vindo aqui lá, falou, pai, isso é gorila? Pô, vou ter que imitar, senão eu não ganho dinheiro, né? Começou. Os meninos falaram, pai, é gorila mesmo! Ele empolgou tanto, compadre, que ele levantou dentro da jaula e começou a bater no peito, sabe? E o povo achou ele inteligente demais e foi juntando e aplaudindo. Ele empolgou. Falou, agora eu vou dar um sarto mortal, digno de um gorila. Pegou na jaula em cima, assim, compadre, deu uma sacudida forte. Só que ele saculejou com força demais. Ele vazou a jaula pra fora. Caiu dentro da jaula do leão.
1: Ai,
0: menino, o leão veio pra comer mesmo, sabe?
1: Vixe.
0: Quando ele viu que ia ser comida, ele não aguentou não. Ele falou, socorro, gente, pelo amor de Deus. Aí um dos leão falou pra ele, falou, cala a boca, fia da puta. Senão nós todo mundo vai perder o emprego, rapaz.
2: Cinco e vinte e nove.
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10: Então, turma, 5 horas e 33. Bom dia. Vamos trazer mais moda, né, gente? Terça-feira chuvosa, hein? Terçou, turma. Amigo Divino Padeiro, bom dia também. Toda a turma aí da Silvana. Bom dia, os meninos também da Panificadora Guimarães, Palmeiras de Goiás, né? Então, vamos trazer moda André e Andrade, Coração Sem Dono. Essa moda aí quem pediu foi a dona Eva. Liga cedo, né? Ela já pediu o modão dela, viu? Levanta cedo, tá lá no Castelo Branco. Um bom dia pra ela, já fez café, o pão de queijo já tá no jeito. É, bora, bora, né, dona Eva? Um grande abraço aí, que Deus abençoe. Bom dia pra você. Ela falou, manda um modão pra nós. É, o Coração Sem Dono deixa pra todos meus familiares, amigos que estão no pé do rádio, né? E pra vocês, comunicadores, obrigado, viu, dona Eva? Vamos trazer moda, bom café da manhã aí, né, gente? Ela falou, nesse momento não tá chovendo aqui não, parece que não. Aqui também deu uma paradinha agora de madrugada, né? Ela vai curtir o André e Andrade, o Coração Sem Dono é modão, né? Ainda tem o Tião Carreiro e o Pardinho, a travessia do Araguaia. Vou deixar lá pro Rodrigão estilista, orelha seca, né? Ele, Silvano Cabelo de Mola, a turma toda, Maria Divina, Robertão, né? Robertão já deve ter picado a mula, né? Pega as seis, né? Já deve estar descendo, né? Bebendo um café pra descer e bater o ponto. Bora, bora, Robertão! Aí tem a turma da Mais Limpeza também, quero deixar um bom dia pra essa turma, obrigado a vocês aí, né, a turma que pega cedo, né? Tem uns gari, tem uns varredores de rua que pegam um pouco mais cedo e tem outra turma que pega às 6 da manhã, bora, bora então, né? Que é um Carreiro, travessia do Araguaia, vou trazer também Silveira e Barrinha, a volta do filho, é moda, né, gente? Essa daí pra meus amigos aí, os padeiros, né? A turma que tá no curral, arrastando creme. Quero deixar um bom dia. O Dairão tá na estrada hoje, né? É, tá ele e o Valtinho na estrada, tá indo pra capital, né? Bom dia pra vocês. Deus abençoa, Deus leva, Deus traz os companheiros, né? Tá. Quem deve estar te puxando o creme lá, deve ser o Lucas, né? Quero deixar um bom dia pra toda a turma lá no curral. Obrigado a vocês aí, viu? Bora de moda, 5 horas e 36 tem modão. Meu amigo Edson Dolfaz também tá na sintonia. Daqui a pouco nós vai trazer modão pra ele aí. Aumenta o volume então, dona Eva. Coração Sem Dono é a moda.
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0: 42.
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Divino Dantas.

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1: É, turma, 5 horas e 47. Silveira e Barrinha, a volta do filho. Essa moda é antiga e é moda boa, né? Bom dia pra minha amiga Maria Divina da Calândia, de rádio ligado, café pronto, né, Maria Divina? Bertão Latada pegou o batente. Vamos trazer as modas. Tem gente lá do outro lado, deixa me ver. Bom dia, meu amigo Divino Dantas. Que chuvinha mais boa, né? Modão aí pra nós, né? É, meu amigo Edson do Alface. Manda aí, meu amigo, uma daquela de arrebentar o peito pra todas as mulheres bonitas de Palmeira de Goiás. Um abraço. É modão, hein? É, o velho falou, esse caboclo é quem quer? Ah, velho, o Edson Alface, manda um abraço aí também pro Bruno. O Bruno tá sumido, aí. Ô, Bruno Pedreiro, bom dia. Como é que tá, meu filho? Tá sumido, aí? Fala com nós. Que foi, velho? Ah, o velho quer falar com você, o Edson Alface.
2: Ô, caboclo, você tá bom, pega um quintal pra você limpar, cheio de tapiocanga e formiga lá.
1: É terrível.
2: Para de ficar ligando aqui na rádio, enchendo o saco, moço. Vai trabalhar, vai ver
1: também. Ih, velho, é problema, viu, Edson Dolfaço? Bruno e Marrone, por que choras? Essa moda é boa, viu? Obrigado, meu amigo, um grande abraço, Deus abençoe o seu dia, o café já tá pronto, daqui a pouco é batente, né? Eu vou trazer o vestido colado, né, do Barrerito. Essa vai pra meu amigo Jim Sabará da Calândia. É, levanta você também, pega no batente. Bom dia, viu, Jim? Obrigado pelo carinho da audiência aí. Você e toda a sua família, um grande abraço, viu? É. Já foi, velho? Ah, Luizão, acho que ele mudou, velho, da cidade. Ele sumiu, tem uns dois dias que nós não fala com ele. Aí, que foi? 5 horas e 49. Vou trazer modão. Quer falar com o Jim Sabará? Ah, Jim Sabará, o velho quer falar com você. Fala aí.
2: Pega essa caminhonete sua e soca ela problema na garagem. Que eu não preciso de você mais não, rapaz. Eu agora tenho condição monetária de ter um veículo à minha disposição.
1: Hoje não choveu, ele veio de boa, né? Hoje eu disse malandro,
2: de BMW.
1: Ah, sei.
2: Eu andava de a pé, coisa e tal.
1: A coisa melhorou, rapaz, né, velho?
2: BMW é uma carroça nova que eu comprei agora.
1: Ah, bom demais.
2: Eu tenho uma BMW, tenho uma Chevrolet e tem também uma Fiat.
1: Ah, é?
2: É, olha cada carroça linda. Tô com uns cavalão, rapaz.
1: Por
2: é
1: sangue.
2: Bragança, mas é bom, viu?
1: Vamos trazer moda. 5 horas e 49, Bruno e Marrone, porque choras? É moda, viu?
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1: Edson do Alface, 5 horas e 50, o Bruno Marrone canta pra vocês.

0: 5h53.
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0: Então, turma, 6 horas, mensagem do dia, momento de oração e momento de reflexão. Vamos falar com Deus. Eu tô de volta já já. Bom dia.
1: 6 horas.

0: meus amores, estamos de volta na sua rádio preferida com mais uma mensagem do dia, com mais uma reflexão. Às vezes eu me pergunto se a vida se recicla. Na verdade, nem sei se isso é possível, né? Mesmo quando decidimos mudar, ainda somos nós mesmos, mas com marcas e cicatrizes que nos lembram do que fomos. Não podemos juntar os pedaços do passado e reconstruir algo novo. O que passou, passou. Mas recomeçar é possível. E felizmente podemos mudar. Aprendemos com os erros e não repetimos. No início acreditamos que a vida não tinha alternativas, mas na verdade fazemos nossas escolhas e com o tempo vemos o que fizemos delas. Mas se ainda assim repetirmos esses erros, ora, não seremos considerados tão sábios assim. Algumas pessoas acham que é tarde demais para mudar e continuam na mesma linha, batendo na mesma tecla, insistindo nos mesmos erros, mesmo sabendo que poderiam ter feito diferente e melhor. Outros descobrem que ainda há tempo sim. Vai doer? Vai. Mas no fim, teremos a sensação de que tentamos. E muitas vezes essas tentativas terminam em êxitos. O eu de hoje faria escolhas diferentes, mas o eu de ontem não sabia o que eu sei agora. Então não tem como justificar os erros e dizer que eles não foram válidos, pois se eu errei, eu aprendi. Se eu aprendi, hoje eu posso fazer melhor e posso não cometer os mesmos erros. Não vamos mais buscar atalhos, porque são eles que nos impedem de aproveitar o caminho. O verdadeiro valor da vida está em saber aprender com o que ela nos oferece, mesmo nos momentos difíceis. A vida pode até ser uma reciclagem, mas que sejamos uma linda coach, decorando corações e vivendo com paz, começando pelo nosso próprio coração. Valeu, obrigado a todos e até amanhã com mais uma.
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2: Neste momento, vamos unir a nossa fé. Vamos falar com aquele que tem o poder de nos abençoar, porque Ele é Deus. É momento de oração.

a oração ao nosso Pai. Quando vocês orarem, não sejam como os fingidos. Eles gostam de orar de pé nas casas de oração e nas esquinas das ruas para serem vistos por todos. Lembrem-se, eles também já receberam toda a recompensa. Porém, quando você orar, vá para o seu quarto, feche a porta e fique a sós. E o Pai, que em segredo vê tudo o que você faz, vai dar a sua recompensa. Nas suas orações, não fique repetindo palavras que já disse, como fazem os pagãos. Eles pensam que Deus vai ouvi-los porque fazem longas orações. Não seja como eles, pois o Pai já sabe o que você precisa antes de pedir. Portanto, ore assim: Pai nosso que estás no céu, santo é o teu nome. Que o teu reino venha sobre nós. E a tua vontade seja feita aqui na terra, assim como é feita no céu. Dá-nos hoje o alimento de que precisamos. Perdoa as nossas ofensas, como também nós perdoamos os que nos ofenderam. E não nos deixes cair em tentação. Livra-nos do mal. Amém. Se você perdoar as ofensas dos outros, o Pai que está no céu também vai lhe perdoar. Mas, se você não perdoar os outros, o Pai também não vai lhe perdoar.

0: Enquanto existir um amigo sequer, sozinho não ficarei. Enquanto existir uma mão amiga me amparar, eu não cairei. Amizade é coisa muito séria. Qualquer um pode ficar ao seu lado quando você está certo. Mas um amigo verdadeiro permanece ao seu lado, mesmo quando você está errado. Um simples amigo se identifica quando te liga. Um amigo verdadeiro não precisa, pois vocês conhecem suas vozes. Um simples amigo inicia uma conversa com um boletim de novidades sobre a própria vida. Um amigo verdadeiro diz o que há de novo sobre você. Um simples amigo acha que os problemas pelos quais você está se queixando são recentes. Um verdadeiro diz: você tem se queixado sobre a mesma coisa pelos últimos anos. Faça algo a respeito disso. Um simples amigo nunca ouviu chorar. Um verdadeiro amigo tem seus ombros encharcados por suas lágrimas. Um simples amigo não sabe o nome de teus pais. Um verdadeiro amigo tem o telefone deles em sua agenda. Um simples amigo traz uma garrafa de vinho para a sua festa. Um verdadeiro amigo chega mais cedo para ajudá-lo a cozinhar e fica até mais tarde para ajudá-lo na limpeza. Um simples amigo odeia você ligar após ele já ter ido para a cama. Um amigo verdadeiro te pergunta por que demorou tanto para ligar. Um simples amigo, quando visita, age como um convidado. Um verdadeiro amigo abre tua geladeira e se serve. Um simples amigo acha que a amizade terminou quando você tem uma discussão. Um verdadeiro amigo sabe que não existe uma amizade enquanto vocês não tiveram divergência. Um simples amigo espera que você sempre esteja por perto quando ele precisar. Um verdadeiro amigo espera estar sempre por perto quando você precisar dele. Pode contar comigo sempre. Obrigado por serem meus amigos.
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8: É, turma, nós está de volta e é 6h15, né? A chuva deu um tempinho, né? Porque aqui na Cesarina de Goiás choveu quase a noite inteira, né, turma? Parece que lá em Palmeiras de Goiás a água ainda tava caindo, né, meu amigo? Deixa eu ver quem tá de lá, velho. Calma aí.

0: Então, né, gente, 6:15, quem tá lá do outro lado é meu amigo Rami César, é o homem do esporte, né, voltou da cirurgia, recuperado, graças a Deus, né, tá firme no batente. É, tava escutando ele lá no esporte, bom demais, né, Rami César, você e toda a família, um bom dia, acho que ele falou Divino Dantas, bom dia. Chuva boa, graças a Deus, nós tava precisando, né, moço? Essa foi maravilhosa. Acho que vai vir mais aí, turma. Não sei não, viu, Rami César? É o Pedrão que sabe lá em cima, mas eu acho que vai ter mais chuva, viu? É, eu acho não, não é preciso. E Deus sabe que nós precisa, né? Então vou trazer pra você o carro e a faculdade. É modão, viu? Pra você e toda a família. Se você estiver no trabalho já, bom dia pra você. Deus abençoa. Então, tem mais gente lá? O velho falou, chegou um aí na área agora, deixa eu ver quem chegou na área, o velho Terri, fala com nós.
1: Bom dia, Rádio Clube.
0: Ah, viu o Marco Claudino, velho? E aí, como é que tá aí, meu filho?
1: Hoje
0: tudo bem?
1: Eu quero ouvir a música com Zezé Camargo Luciano, Irmão da Lua.
0: Ah, Irmão da Lua?
1: Minha amiga Maria Lua, Cesarina. Minha prima Cidinha também, Cesarina, seu esposo.
0: Sim. A turma tá grande, né? A turma tá ouvindo, ó.
1: Isabete lá em Palmeúna.
0: Isabete.
1: Meu pai, minha mãe, Joana Claudine, Craindo
0: Bento. Não pode esquecer do papai e da mamãe, né?
1: Piquica, a minha amiga Elza e a Cida, no Setor Real. Tá todos gostando da música, tá na culpa, tá bom demais.
0: Lembrando que a turma é grande, né, viu, Macraudina? Bora, bora, meu irmão, grande abraço, vamos trazer modão, tá na clube, tá bom demais, tá lá do outro lado ouvindo, né, velho, vamos trazer moda pra ele, ué. Então, ainda tô por aí com o de Paulo e Paulina, é moda de qualidade essa daí, viu, modão, é a de número 3, né, bora, bora de moda, viu, Marco Claudino, obrigado, viu, obrigado pelo carinho, o velho quer ter um dedo de prosa com você, fala com ele aí, velho, pode falar, fica à vontade.
2: Se a sua vida é azeda,
0: ei, velho, não bebe não,
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0: Esse velho é terrível. Vamos trazer moda, moço. Larga de rolo.
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0: Rami César, bom dia. O carro e a faculdade.
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0: 6:22.
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0: 6:26.
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0: 6:29.
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Então, turma, 6:41, vamos trazer mais um modão. A turma tá lá do outro lado, a turma tá ouvindo nós. Meu amigo tá escutando nós lá em Cachoeira Alta, né? É, eu vou trazer modão pra ele. Obrigado aí pelo carinho da audiência. Meu amigo Henrique Cido, né? Tá em casa, tá tranquilo. Bom dia, meu irmão. Deus abençoe. Vou trazer o Kleber Fábio, né? Moda. Cabocla Tereza, modão de qualidade. Vou deixar pra ele, a esposa dele lá em Cachoeira Alta. Por aí choveu, porque por aqui a água caiu, parou antes de eu vir pra rádio, hein? Mas graças a Deus foi chuva boa, né?

0: da Chácara Cachoeirinha. É, ainda tem também o Juliano César rumo a São Paulo. Quero deixar um bom dia a toda a turma dos postos de combustível. Bom dia pra vocês, obrigado, né? Posto JM, bom dia pra vocês, turma. É, tem uns meninos também da construção civil, essa turma que vai pegar no batente. Tem uns que já tá agarrado, que é empreita, né? É, e tem outra turma que pega às 7 horas da manhã, que é pelo dia, né, a diária, né? Então a turma pega às 7. Aliás, o Márcio Amélio já tá com o pé na estrada, né, pra trabalhar. Bom dia, Márcio Amélio. É, ele fez café, foi cedo, moço, ligou o rádio dele lá e tava escutando a clube lá. Bom dia pra você. Obrigado, meu irmão, um grande abraço aí, viu? Vou deixar o Juliano César pra você, rumo a São Paulo, é moda de qualidade. Não pode brincar não, que ele é trovão, vai que ele vai, né? 6:43 tem moda. Bora, bora.
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6h47. 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

0: Modão de qualidade, que é isso, turma? 6:55.
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0: A turma vai subindo ali pra escola. O Davizão é meio desengonçado. Eu vejo ele com a mochila lá no pescoço. Lá vai, Davizão! Bora, bora! A turma vai pra escola, né? Criançado, futuro do nosso Brasil, né? Deve estar contando os dias pra entrar de férias aí. Tá pertinho, né? Tá pertinho da criançada pegar, ficar em casa vendo televisão, brincar, né? Viajar, né? Que eles não viajam, no fim acaba ficando todo mundo dentro de casa, aí estressa mais ainda. Bora, bora! Gente, 6:56, vou trazer o Lio Léo, o IP e o Prisioneiro, moda boca, vou deixar pra turma aí das borracharias ouvindo nós, obrigado, viu? A turma aí escutando nós também na construção civil, a turma que já tá no batente de rádio ligado. Eu vou trazer esse modão aqui e daqui a pouquinho, né, às 7 nós vai trazer as notícias com o Libório, né? É rapidinho também, né, gente? É pai e bola, né? Aí eu tô de volta daqui a pouquinho trazendo mais moda, beleza? 6:57.
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0: 7 horas.
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2: Ronaldo Caiado e Daniel Vilela vão oficializar apoio a Flávio Bolsonaro. Acidente com barco provoca pânico a uma família de pescadores no Lago das Brisas. Inscrições abertas para os colégios militares. São quase 10 mil vagas. Eu sou Libório Santos, hoje é dia 6 de outubro, terça-feira, e esses são os nossos destaques. O Centro de Informações Meteorológicas e Hidrológicas de Goiás indica risco de tempestades em 112 dos 246 municípios goianos nesta terça-feira, com chuvas que podem chegar a 50 milímetros ao dia, a raios e rajadas de vento acima de 60 km por hora. Os municípios afetados se localizam no sul e sudoeste. Um forte temporal provocou momentos de pânico para um grupo de pescadores no Lago das Brisas, em Buriti Alegre. O temporal surgiu repentinamente, virando a canoa. Todos caíram na água. Por sorte, usavam coletes salva-vidas. Dois pescadores que estavam com um casal e duas crianças de 15 e 5 anos, eles estavam de caiaque refugiados numa ilha por 8 horas até o resgate. Já o casal e as crianças se agarraram à canoa, conseguiram flutuar até a margem, que estava a cerca de 8 quilômetros. A televisão em Anguera, Jonathan Ferreira, narrou o drama que passaram.
3: Do nada, o clima começou a mudar e a canoa começou a entrar água, a gente começou a dispersar, jogar coisas fora, e logo a embarcação virou. Ela virou e ela ficou submersa, o casco virado para cima, e a gente se apoiamos e se agarramos ali naquela canoa. Estou com as mãos todas cortadas e eu estava com uma mão segurando meu filho de 5 anos de idade e com a outra mão segurando na embarcação. E coisas extraordinárias que eu nunca tinha visto na minha vida, só em mar e em filme.
2: Lembrando, né, que o uso de coletes é fundamental ao andar de barco e mais. Em condições climáticas adversas, deve-se evitar rios e lagos. As inscrições para o sorteio de vagas dos colégios militares estaduais de Goiás começaram nesta terça-feira, começa aliás no dia de hoje, segue até o dia 30 de outubro. Serão ofertadas 9.778 vagas imediatas, distribuídas em 82 unidades escolares em todo o estado, além de 860 vagas destinadas ao cadastro de reserva. Os interessados devem acessar o site oficial da instituição, onde estará disponível o edital. O sorteio será realizado nos dias 11 e 12 de novembro, com transmissão ao vivo pelos canais e redes sociais oficiais da PM. Um homem de 38 anos morreu após o carro em que estava capotar e pegar fogo na BR-050 em Pameri, no sudeste de Goiás. O acidente ocorreu no final da madrugada. Na BR-070, em Águas Lindas, em torno de Brasília, um carro capotou, ferindo 4 pessoas. Chovia na hora do acidente. Motorista, seja prudente, evite acidente. Olha, na hora da chuva, tire o pé do acelerador, coloque no freio, né? Aliás, parece que alguns motoristas se esquecem que quando chegam as chuvas, os cuidados com o trânsito devem ser redobrados, né? Na noite passada, num bairro aqui de Goiânia, houve um engavetamento envolvendo mais de 10 veículos, entre carros, um caminhão guincho, uma motocicleta. Uma pessoa saiu ferida. O caminhão teria provocado o acidente. Até o próximo dia 15, dia do segundo turno, o tema eleição vai predominar, até porque, ao que tudo indica, teremos disputa acirrada na eleição para presidente. E os dois candidatos já estão não só na busca de votos, mas também de apoio de outros partidos e candidatos. O candidato Ronaldo Caiado ainda não manifestou posicionamento com relação ao segundo turno. Mas, segundo o governador reeleito Daniel Vilela, o anúncio vai ser feito em breve. Aliás, hoje deve apoiar o candidato Flávio Bolsonaro.
4: Eu e o governador Caiado estaremos nos reunindo hoje para que a gente possa comunicar o nosso posicionamento. Mas, particularmente, acho que o Brasil não consegue mais viver com a gestão do PT. É um governo ineficiente, um governo que não consegue atender as demandas da vida moderna do cidadão, um governo que não consegue fazer as entregas. Eu acredito que o Brasil precisa passar por uma mudança, esse é o meu posicionamento, mas logicamente que a liderança nacional é o governador Caiado, estarei seguindo com ele na decisão e muito em breve, nos próximos dias, estaremos anunciando não só o nosso apoio, mas a forma do apoio também que nós daremos.
2: Nas redes sociais, o deputado federal e senador eleito por Goiás, Gustavo Gayer, afirmou que nesta terça-feira o candidato Flávio Bolsonaro vem a Goiânia se reunir com Caiado e outras lideranças.
0: Flávio Bolsonaro vai estar aqui em Goiânia 2h30 para receber o apoio do governador Daniel Vilela, do Caiado, de toda a nossa base dos prefeitos aqui em Goiás. Nós vamos todo mundo se unir. É hora da união pelo Brasil. Não é hora de pensar em partido, porque o Brasil é nosso, de todos nós, não importa de qual partido você seja. Então a gente vai estar com o Flávio Bolsonaro aqui em Goiânia, recebendo o apoio do Daniel Vilela, do Caiado, de várias lideranças, de vários deputados, até de outros partidos, porque a hora do Brasil vencer é agora. Nós terminamos na frente e vamos terminar no segundo turno com mais de 5 pontos na frente.
2: Eram essas as informações de hoje de Goiânia, informou Libório Santos.
5: 7:06. 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
7: É, 7:10, tivemos aí as notícias com o Libório, né, gente? Vamos trazer mais moda aí, a turma tá colada no rádio aí, né? Quero deixar um bom dia ao Carlos Antônio lá na chácara. Obrigado, viu? Boa Esperança, obrigado a você, viu, Carlos? Um grande abraço aí. É, tem o Luiz Cláudio também, né? Major Sinfrano, quero deixar um bom dia pra ele, toda a família dele, né? Dona Eva, ligada, bom dia pra ela no Castelo Branco, né? Bom dia. É, do meu amigo Edson do Alface também ligado, o Brunão, né? Brunão Pedreiro, ô Bruno, bom dia. Mas quem tá do outro lado ali é meu amigo Arnaldão. Arnaldão, bom dia, obrigado pelo carinho, fala com nós, bom dia aí.
8: Bom dia, Divina, bom dia.
7: Oi, bom dia, Arnaldão.
8: Boa,
7: rapaz.
8: Que né?
7: Chuva, né, rapaz? Bom
8: vamos
7: demais.
8: Café aqui, vamos tomar café.
7: Rapaz.
8: Agora você já tomou, que já saiu pra lá. Ah, já tá mandando programa aí pra todo mundo.
7: Pega coisa, cedo, né? No batente, né, Arnaldão?
8: Ei, de boa, tranquilo.
7: Ah, graças a Deus, né?
8: E tá bem também, graças a Deus. Tudo em paz, graças a Deus.
7: Bom demais, né?
8: Então falou de Rinaldo. Depois você manda aquela música do René aí. Chorei no sinal.
7: Essa é boa, hein, Arnaldo?
8: Oferecida aí pra quem? Oferecida pra Leandro lá de Palmeiras.
7: Leandro de Palmeiras.
8: Outra turma lá que gosta.
7: Bom dia, Leandro.
8: Né?
7: É.
8: Falou, Divina.
7: Então, né, Arnaldão Boiado, modão de qualidade, hein? Chorei no sinal, que é isso? É da pastileira de cima. É, já tá de café pronto, tá tudo organizado. Bora, manda modão, né? Quem foi? Vai quer falar com você. Fala com ele aí, velho. Pode falar, ué.
9: Não vou mandar abraço pra esse daí, não.
7: Aí, Arnaldo, o velho tá nervoso.
9: Não, fica insistindo, não, que eu não vou mandar. Para de ficar insistindo, não vou mandar.
7: Não tá bom hoje, acabou, não. Não sei quem foi com ele, não, Arnaldo. Tá aí, Arnaldão, toda a turma. Obrigado a vocês aí do Café Amarelo. É, na Enraí, chorei no sinal. Modão, hein? Eu vou aproveitar, vou trazer esse. Vou trazer o Lindão Macaxilha, a cama separada. Vou deixar também pra essa turma lá de Palmeiras. Ô, Carlos Antônio, obrigado, viu? A você pelo carinho da audiência. Ele tá lá na chácara, né? O velho tá falando nem a charrete dele. Ih, velho, isso é problema. Ainda tem Rio Negro e Solimões. Ainda ontem chorei de saudade, né? Essa vai para meu amigo Márcio Amélio, da Construção Civil. Ô Marcinho, já vai pegar no batente? Vou deixar esse modão para ele e toda a família dele ligado lá. Obrigado vocês aí, viu? Maria Franco, né? 7:13, tem modão.
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0: 7 e 17.
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0: 7h24, Edinho Sabará, a turma tá sumida, cadê? É por causa da chuva, véio, será?
1: Tá na brabeza danada, é só chover.
0: Véio, que o não tá brabo. Bom não, Edinho.
1: Ô, velho, tem um povo aí sumido aí, tem que ver se nós achamos, o Silvio Baiano tá sumido,
0: vai ser o Silvio, Silvio Baiano. Tá sumido. Rodrigão Oreseca apareceu você também. Vou trazer moda então pra essa turma, Mato Grosso e Matias, rumo do coração, Edinho Sabará, obrigado pelo carinho da audiência. Quem tá do outro lado também lá é meu amigo Ronaldão, da Praça da Bíblia, né, do Salgadão. Ronaldão, obrigado, viu, pelo carinho da audiência. Vamos de moda? Tá na clube, tá bom demais.
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0: Ô, velho, fala com essa turma aí, velho. Ô, meu Deus do céu.
3: Vou mandar abraço pra esse daí, não?
0: Vai quem, ó, o Jim Sabará.
3: Não, fica insistindo, não, que eu não vou mandar. Para ficar insistindo,
0: Vela,
3: não vou mandar e pronto, acabou, hein.
0: Né? Vamos trazer moda então, né?
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0: 7:28.
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0: Então, bora, bora, né, turma? 7:43, manhã boa, fresquinha, agradável, né? Choveu a noite quase toda. É, meu amigo Silvio Baiano já tá agarrado no batente aí, ó. Já tá, essa hora já tá no batente há muito tempo, né, Silvio? Quero deixar um bom dia também aí pro Mexinha, a turma da construção civil. Obrigado a vocês, viu? Meu próprio destino é um modão, é moda de qualidade, ainda tem na hora do adeus, ô moda, hein? Tem os meninos da Evolino também, quero deixar um bom dia pra eles, obrigado a toda a turma, Elton Benjamin, essa turma da Evolino. Hora de moda, 7:44, tem modão. Pra quem tá de rádio ligado, aumenta o volume aí que tem moda, viu?
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0: 7:51.
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1: É, turma, 7h54, bora? Bora, né, pegar a estrada, a turma tá do outro lado. Meu amigo Cid Henrique tá lá no município de Cachoeira Alta, tá ouvindo nós, o homem é da construção civil, né? E tá em casa agora, tá na recuperação de um pequeno acidente, graças a Deus, aqui um dia ele tá de volta no batente, né? Bom dia pra ele, Deus abençoe. Vou deixar milionário José Rico descida. É modão de qualidade, viu? Essa é da partilheira de cima. A você e toda a turma de Cachoeira Alta e toda a sua família ligada. Obrigado, viu, Cida? É, daqui a pouquinho tá chegando aí Elton Benjamin, programa Carlos Martins, o amigo da dona de casa, né? Aí vem dica de novela, vem previsão astrológica, vem resumo, vem muita coisa boa, né? Até as 11 horas da manhã. Fique conosco aí, né, turma? Fica junto com nós, né? Durante o dia todinho na Rádio Clube. E eu tô de volta, se Deus abençoar. Eu tô de volta, né? Tô de volta amanhã, né? Trazendo mais sertão caboclo, né? Mais modão sertanejo pra você aí, beleza? Bora então, pegar a estrada? Então bora picar a mula. 7h56. Se alguém procurar por mim, tu me diga que eu já fui. Piquei a mula. Até amanhã, se Deus quiser.
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3: No amor, há momentos que temos que dizer um para o outro. Decida.

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1: Muito bem, hora certa, 8:12.
2: Oi, bom dia.
1: Olha só, na apresentação sou eu. A
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1: Bom dia.
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1: Bom dia para você em casa, no trabalho, onde quer que esteja. Aquele abraço todo especial, pessoal do estabelecimento comercial, no trânsito, indo e vindo, dando carona pra gente. Tá aí também no computador, tá no escritório, né? Tá no rádio, tá na fazenda. Tem gente terminando de tirar o leite agora, tem gente que tá começando. Vixe! Ah, mas tá na ordem aí, né? Tá tranquilo. Maravilha! Maravilha, gente. Olha, tudo de bom para você. Mais uma manhã de terça-feira. Estamos juntos outra vez, né? Com a proteção do Papai do Céu. Vamos seguindo mais um encontro. Hoje é dia 6 de outubro de 2026, hein?
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1: Olha só, bom dia aqui para os meus colegas de trabalho, para todo mundo, a direção, tá? E para você, melhor ouvinte do mundo, onde quer que esteja, tá chegando aí muito sucesso, hein?
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1: Olha só, e hoje tem gente fazendo aniversário. Primeiro, os parabéns. Ah, os parabéns! Que essa data aí se repita por muitos e muitos anos, muita saúde, muita paz e muita alegria. Quero ver você cantando, se divertindo.
2: Muitos anos.
1: Ah, e você sabe de alguém que está fazendo aniversário? Tá no seu coração, tá no seu pensamento, é vizinho da direita, da esquerda, tá no seu coração aí, é? Ah, entre em contato conosco aqui, nosso zap tá liberado.
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1: Mão no telefone, telefone na mão. Me ajuda a fazer essa edição ficar assim, ó, agradabilizadíssima, supimpa, fantástica, maravilhosa, viu? Lembrando que você é o nosso combustível aí de todos os momentos, tá? É isso aí, onde quer que esteja, aquele abraço. E você, meu convidado, minha convidada super especial, hein? Tá certo? Combinado? Pra gente começar, tem Chitãozinho, Chororó, Renan e Raiz, Zé Neto e Cristiano. Pra você que tá tomando aquele cafezinho aí, bom dia. Você que chegou no ponto do lanche, bom dia. Tudo certo por aí? Tudo bacana? Pra toda essa família maravilhosa aí. Dona Francisca, bom dia. Vai recebendo já mais uma edição do programa Carlos Martins. Na apresentação, Elton Benjamin. Vamos lá, Dileuza, bom dia também pra Dona Joana Pimentel. Vamos abraçando a Dona Ana também. A Dona Francisca, a Luísa também tá ligado conosco. Pamela, Regina, pessoal que está aí no Café Central também. O vizinho da direita, da esquerdo, Dona Izete no salão, bom dia. As meninas no salão de beleza também já tá recebendo mais uma edição desse programa. Os comerciantes também, gente. Vamos lá, pensamento positivo, colocando música no dia a dia para espantar a tristeza.

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1: Em ritmo de festa dessa terça-feira, 8h26, chegando mais sucesso, dessa vez agradando milhares de ouvintes. Aí tem o Guilherme Silva, que chega com tudo, tá? Manda um abraço aqui pro Gaúcho. Alô, Gaúcho, tá aí curtindo a programação? Você não falou aonde você tá ouvindo, né? Mas o radinho é até no 12, né? Ou é no carro. Um abraço especial pra você, tudo de bom. Vamos abraçando ele também, Rami César, o nosso bom dia. Cristina de Umas também. Manda um abraço aqui também pro Carlos. Alô, Carlos Eduardo, de Palmeiras de Goiás, o nosso bom dia. Alô, Solange também, aquele abraço. Zezinho da Bicicleta, Aparecida, Vilmar também, aquele abraço. E pra você que de repente fica do outro lado aí e não manda mensagem pra gente, né? Ah! Prepare-se

0: Maravilha, hein, gente? Daqui a pouquinho mais sucesso aqui pra você. Gratidão a cada um de vocês que estão com o radinho ligado e também através da nossa internet que tá bombando aí o nosso aplicativo, né?
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6: Maravilha, gente. Estamos de volta, né? A festa continua. Abraço especial aí pra Luísa, também pra Divina. Alô, Francisco Dias, um nosso abraço também pra você. Nosso muito obrigado, viu, gente? Hora certa, 8h42, é hora de mais sucesso. Francisco Dias também está sempre ligado conosco aqui também, né? Vamos mandando alô para essa galera maravilhosa e muita gente trabalhando e curtindo a programação, né? Isso é muito bom. As meninas da Eucali, aquele abraço todo especial. Custódio Odontologia, o nosso bom dia. Pessoal da Motobel também, aquele abraço. Deusimar da Autoescola Promessa, bom dia. É, toda a equipe da Cumbuca de Ouro em Palmeiras de Goiás, aquele abraço. O Ailton Pereira da Troca de Óleo, Pereira Troca de Óleo, aquele abraço. Pessoal da Master Camiseta, o nosso bom dia. Anderson também, aquele abraço também, viu? Alô, Colemar no Lava Jato e também o William, o nosso bom dia. Sou Estevão em Cesarina também. Alô, Márcio, nosso bom dia também pra você, tá? Vamos abraçando o alô, Cornélio.

0: Indo e vindo, né? No transporte escolar também, o nosso bom dia, essa galera maravilhosa que deixando a nossa cidade limpa, o nosso bom dia também para você, os garis, os coletores, bom dia, obrigado pelo carinho da nobre audiência, tá? As meninas nas confecções também, o nosso bom dia. O bom dia também vai para ele aqui, ó. Tá esperando o sucesso, tá ou não tá, hein? Alô, Robertão do Salgadão da Praça da Bíblia, né? É isso mesmo? Abraço também pra você, pra toda a galera aí, viu? Maravilha, bom dia, tá sempre ligado com a gente, né? Alô, Gaúcho, bom dia também pra você e pra quem mais, Gaúcho, que a gente vai mandar aquele abraço, hein? Pra quem mais? Fala comigo aí, bom dia!
1: Manda um abraço pra galera aqui do CRAS, aqui de... Tá trabalhando aqui no CRAS de Cesarina aqui, tá aqui agarrado aqui. Manda uma boa pra nós aqui.
0: Maravilha. Olha, eu vou mandar pra vocês a sequência inteirinha. Vai conversar com o Eduardo Costa, que é a indicação da Regina. Tá certo, é Ronaldo. Ronaldo também vai pra você. Toda a equipe aí do Salgadão, né? Da Praça da Bíblia, em Palmeiras de Goiás. Bom dia, bom dia. Solange também, aquele abraço. Cristina também, Vilmar, bom dia. E também pro Alex, tá sempre ligado conosco, né? E o pessoal do Café Central também tá ligado. Bom dia. E também é o Dorico. Dorico, abraço especial também pra você, pra toda a família. O Dorico tá aí volta e meia vendendo aquela melancia especial, né? Vizinho aí do nosso amigo Pacheco, bom dia. Então vem comigo, gente. Muito sucesso vai rolando, as meninas já estão caprichando aqui nas informações. A partir das 9 você confere comigo também. Resumo de novela, dança do signo, tititi da fama, fique sabendo. Saúde, beleza, receita do dia. Divino Dantas, bom descanso pra você, meu amigo. Bom descanso, hein? Tomara que tenha chuvinha pra você tirar um cochilo. Amanhã de manhã você tá firme de novo a partir das 5 da manhã, juntamente com o velho, né? O velho hoje foi de quê? Amanhã você me conta. Vamos lá, Eduardo Costa, brilhanta a nossa manhã com essa canção linda e maravilhosa, graduabilizadíssima.

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3: Por aqui, seguindo em A Nobreza do Amor, hoje dia 6 de outubro, terça-feira, onde eu te conto que Gendal anuncia na frente de todos que Alica é sua esposa legítima. Alica e Niara fogem de Gendal com a ajuda de Tonho, Tereza agride Virgínia e Onildo a apoia. Todos comentam sobre as verdadeiras identidades de Alica e Niara. Olha isso, gente. Por aqui eu fico. Obrigada pela companhia e audiência. Daqui a pouquinho tem mais em Por Você.

Oi, pessoal, tudo bem? Hoje é dia 6 de outubro de 2026. Eu sou a Suzy Luiz e tô chegando com as previsões astrais para esse dia 6 de outubro. Vida longa para quem dá mais um giro em torno do sol e quem faz aniversário dia 6 de outubro. É do signo de Libra, com a personalidade do signo de Gêmeos. São pessoas bonitas, sensuais, atrativas e extremamente diplomáticas. Tudo de bom para você, libriano ou libriana, que faz aniversário hoje, 6 de outubro. Previsões astrais por aqui, Áries, Touro e Gêmeos. Oi, Áries, nascidos de 21 de março a 20 de abril. Áries, a lua indica que você pode atrair aliados para os seus objetivos. O seu charme está intenso. O namoro recente tem chance de evoluir. A dois, invista no prazer. Cor para hoje, rosa. Números da sorte 51, 06 e 42. Touro, nascidos de 21 de abril a 20 de maio. Touro, você vai conseguir o apoio dos colegas para atingir mais rápido as metas do dia a dia. Pode ter sorte em jogos e sorteios. Os astros acentuam seu charme. Cor para você, verde. Números da sorte 52, 34 e 16. Gêmeos, nascidos de 21 de maio a 20 de junho, Gêmeos, no trabalho talvez você queira ficar no seu canto, o serviço vai render se você puder trabalhar em casa. Você pode reatar com um ex, na união a fase é romântica. Cor para hoje, preto, números da sorte 62, 44 e 71. Eu já volto e falo com Câncer, Leão e Virgem, mais um bloco de previsões.

Olá, tudo bem? Eu sou a Tati Invade. Está chegando o Tititi da Fama. Tudo o que está acontecendo no mundo dos famosos, eu conto agora pra você. Ex-marido de Ivete Sangalo conquista pódio em prova aquática. Ex-marido de Ivete Sangalo, Daniel Cade, participou de uma prova de natação no mar no último final de semana e terminou a disputa no pódio, viu? O nutricionista de 41 anos ficou em terceiro lugar após nadar 3 quilômetros na Praia da Preguiça, em Salvador, na Bahia. A competição foi uma maratona aquática e Daniel compartilhou nas redes sociais registros dos bastidores desde os preparativos até a chegada. Depois de completar o percurso, ele celebrou o resultado e falou sobre a sensação de superar o desafio. Essa sensação é única e não se compara, escreveu o nutricionista. Que gostoso, né, gente? Olha, daqui a pouquinho eu volto pra falar de Alessandra Negrini, que coloca apartamento todo reformado à venda. Eu te conto já já aqui no Tititi da Fama.

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3: É isso aí, gente. 9h14, depois das informações, vamos lá, Diogo e Guilherme, tem banda Nashville também, Carlos e Jader. Abraçando as meninas das confecções, ligadinho conosco, Salão de Beleza também, aquele abraço, os açougueiros também, bom dia, restaurantes, um abraço especial pra você, pra todo mundo aí do Grupo JM, o Posto JM, de frente ao aeroporto, em Palmeiras de Goiás, um abraço especial pra vocês, tá? E pra toda essa equipe aí da Terra Planagem também. 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Então procura o pessoal aí, o Grupo JM. Um abraço especial para cada um de vocês aí, bom dia!

0: Muito bem, hora certa, 9h22, chegando mais uma sequência de sucesso.
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0: Maria Eduarda, bom dia pra você, obrigado pela nobre audiência. Chegando de Paulo e Paulino, fim no fim, música nova e tem muito mais aqui pra você. Cada sequência é uma emoção.

existe uma teoria que se chama 90-10, onde uma pessoa tem 90% daquilo que você procura em alguém, só que você foca naqueles 10% que falta. Aí você sai pra rua, se aventura, e realmente você encontra aqueles 10%, mas não se deu conta que perdeu os 90%.

0: Olha só, 9h30. Daqui a pouquinho mais sucesso aqui pra você. Tá na Clube, tá bom demais. Abraçando a você aí do CRAS, né? De todas as cidades, né? Principalmente a você que tá recebendo o gaúcho aí. Todo mundo ligadinho conosco. E Cesarina, bom dia. Pessoal da garagem também, aquele abraço, viu, gente? Daqui a pouquinho mais sucesso, viu?
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1: Aqui por você, dia 6 de outubro, terça-feira. Amores, olha, Bela se sente atordoada após pedir demissão do hospital e pede ajuda a Gabriel. Gabriel alerta Junqueira sobre as demissões encomendadas por Vanessa e afirma que a saída de Bela pode ser prejudicial para a imagem do hospital. Toy vibra com a aproximação de Leandra e Junqueira exige que Vanessa readmita Bela. Por aqui eu fico. Obrigada pela companhia. Daqui a pouquinho tem Quem Ama, Cuida.

Didi Didi da Fama voltou para falar de escalada para a novela. Alessandra Negrini coloca apartamento todo reformado à venda em São Paulo. Escalada para a próxima novela das 19.

Paulista e fazer viagens para o trabalho. Olha, daqui a pouquinho eu volto para falar de Pyong-Li. Ah, anuncia que terá a primeira filha da família, hein? Essa eu te conto já já, aqui no Tititi da Fama.

As previsões astrais estão de volta. Câncer, Leão e Virgem. Câncer, nascidos de 21 de junho a 21 de julho. Câncer, vai ser bom você desabafar com um parente e receber conselhos. Você pode se declarar alguém, mas evite criar expectativas demais. Cor pra hoje, Pink. Números da sorte 9, 99 e 72. Leão, nascidos de 22 de julho a 22 de agosto. Leão, não aceite tudo que você ouvir. No trabalho, você vai ter facilidade para se entrosar com as pessoas. Conversa em família pode ser um pouco difícil hoje. A cor para você é o amarelo. Números da sorte 82, 10 e 19. Virgem, nascidos de 23 de agosto a 22 de setembro. Virgem, você vai mergulhar no trabalho e deve se unir aos colegas pelos objetivos em comum. Só cuidado para não explodir no momento de tensão. Cor para hoje, creme. Números da sorte 29, 65 e 76. Eu já volto e falo com Libra, Escorpião e Sagitário com mais previsões.

0: pode acontecer várias vezes ao longo da vida, devido a diferentes causas, como infecção pelo vírus da gripe ou alergias, por exemplo, levando ao surgimento de sintomas bastante desconfortáveis, como dor de cabeça e no rosto, congestão nasal e febre acima de 38 graus, por exemplo.
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2: Vamos nessa no balanço do sucesso. Opa! Hoje é só terça-feira. Bom dia, 9h46. Amiga dona de casa, bom dia, bom dia. Olha só, um conteúdo bacana aí, né, gente? Conteúdo muito bacana. Saúde, beleza, dança do signo, tititi da fama, resumo de novela. Daqui a pouquinho nós teremos receita do dia por aqui também. É, daqui a pouquinho, viu? Olha só, vamos abraçando a Luísa, Luzia também, né? O Henrique, o nosso abraço todo especial pra vocês aí. Abraçando a vocês também que estão sempre conosco aí. Alô, Betinho, você e família, tá? O Aristóteles também. É Aparecida de Goiânia, Badia de Goiás, o nosso bom dia, tá? É o Paulinho do Esporte, Aparecida de Goiânia, tá sempre ouvindo a gente. É Devalso César, compositor também, o nosso bom dia. Tarciso, também da Grande Goiânia, né? Ah, maravilha. Divina também tá ligada conosco aí. Olha, que legal. Pessoal da torneadora Tornimac em Nazário, Goiás, abraço pra vocês aí, tá? Bom dia, Miro do Caminhão também, Ademar Ferreira, bom dia pra você, pra toda a família, viu? Bom dia, bom dia. Vamos abraçando também mais uma vez o pessoal do grupo JM e Terra Planagem, né? Um abraço especial pra vocês aí. O Washington também tá ligado conosco também, ah, maravilha, maravilha. 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Bom dia pra todo mundo da galeria, né? Bom dia! Ah, gente, vamos de sucesso aí. Chega o Bruno e Marrone, chega a Laona Prado e muito mais aqui pra você, tá?
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4: E essa é a nossa música Sonhando, que você ouve agora. 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Tá bom demais.
6: Passa o dia.

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5: É hora de mais informação e chegando também para você, além das suas novelas, né? As informações da sua novela, Dança do Signo, Tititi da Fama. E hoje tem a receita boa, gente. Eu acho que combina com esse tempinho gostoso, né? Galinhada caipira especial, é? Vamos conferir, hein?
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4: Quem ama, cuida, que segue por aqui. Dia 6 de outubro, gente. Olha só. Adriana fica surpresa ao saber que Heitor está vivo. Heitor observa Pilar sem ser visto. Silvana pensa na possibilidade de arrumar um emprego para Andréa na joalheria. Andréa pede desculpas a Joel e Adriana conta ao Toniel que Heitor está vivo, como Francesca havia afirmado. Meu Deus do céu, eu fico por aqui, amores. Amanhã eu volto com mais resumos de novelas.

Oi, pessoal, tô de volta. Mais um bloco de previsões astrais por aqui. Libra, Escorpião e Sagitário. Libra, boa terça-feira. Nascidos de 23 de setembro a 22 de outubro. No trabalho, fale com jeitinho e você vai fechar acordos vantajosos, Libra. No amor, evite a possessividade. Cor para você azul, números da sorte 93, 12 e 98. Escorpião, nascidos de 23 de outubro a 21 de novembro. Numa conversa com parentes, você pode ter sacadas para ganhar dinheiro. No trabalho, atitudes gentis facilitam tudo. O romance exige jogo de cintura, cor para você verde, números da sorte 13, 40 e 58. Sagitário, nascidos de 22 de novembro a 21 de dezembro, Sagitário Mercúrio estimula apresentar um projeto no trabalho. Quem trabalha com parentes vai ter que negociar divergências. Na paquera, não se iluda, cor para você amarelo, números da sorte 50, 05 e 95. Eu já volto, gente, falo com Capricórnio, Aquário e Peixes em mais um bloco de previsões.

falar de Pyong Lee, terá a primeira filha mulher da família em 4 gerações. Pyong Lee e Natalia Nasser viveram um momento especial ao descobrirem o sexo do bebê que esperam. O casal realizou um chá de revelação e descobriu que teria uma menina. Os dois postaram os registros da celebração, que tornou um marco histórico para a família de Pyong. Isso porque as últimas 4 gerações da família tiveram apenas homens. Depois da revelação acontecer entre familiares e amigos, Natalia então publicou imagens do momento e contou que estava ansiosa para dividir a novidade com o público. Que legal, gente! Olha, daqui a pouquinho eu volto para falar de Vera Fischer. Vive em encontro raro com o filho e a nora. Eu te conto já já aqui no Tititi da Fama.

0: Nossa receitinha de hoje, galinha caipira especial. Anote os ingredientes. 2 colheres de sopa de óleo, 1 quilo de frango, coxas e sobrecoxas, 1 xícara e meia de chá de arroz, 2 cubos de caldo de galinha, 3 xícaras e meia de chá de água fervente, 1 lata de extrato de tomate, 340 gramas, 1 pimentão verde pequeno picadinho, 1 lata de milho verde, 1/2 xícara de chá de salsinha picada. Vou repetir os ingredientes, confere aí. 2 colheres de sopa de óleo, 1 quilo de frango, coxas e sobrecoxas, 1 xícara e meia de chá de arroz, 2 cubos de caldo de galinha, 3 xícaras e meia de chá de água fervente, 1 lata de extrato de tomate, 340 gramas, 1 pimentão verde pequeno picadinho, 1 lata de milho verde, 1/2 xícara de chá de salsinha picada. Modo de preparo: em uma panela média, aqueça o óleo em fogo médio e doure o frango por 10 minutos. Junte a cebola, o arroz e refogue por mais 1 minuto. Dissolva os cubos de caldo de galinha na água fervente e acrescente ao refogado. Acrescente o extrato de tomate e cozinhe por 10 minutos. Junte o pimentão, o milho verde e cozinhe com a panela parcialmente fechada por 5 minutos ou até o arroz ficar macio. Acrescente a salsinha e misture. E sirva em seguida. Galinha caipira especial, nossa receita de hoje. Até a próxima e bom apetite.
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2: É, poderia ser uma galinhada, né, gente? Ah... Mas uma galinha caipira, né? Ah, meu Deus do céu. 10h15, vamos de música.

0: Obrigado, Felipe Araújo.
1: Valeu, Henrique Juliano.
0: Que Deus abençoe muito você, viu? Prazer estar fazendo parte desse projeto do seu sonho, tá, meu filho?
1: Muito obrigado pelo carinho, pela amizade que nós temos. Muito obrigado por tudo.

Canção linda, maravilhosa, né, gente? Olha só. Vai pra todo mundo ainda do som do Colchões Estofados em Palmeiras de Goiás. Pra todas as mulheres, amiga dona de casa, você que tá aí passando aquela roupa, deixando a casa limpa, né? Tá aí no seu trabalho, de repente... Tá aí, né? Tá aí fazendo algo, trabalhando, né? Não importa o trabalho, aonde tem uma mulher aí. Um abraço especial pra vocês, viu? Tudo de bom. Tá aí preparando o almoço nos restaurantes, deixando a cidade limpa também. Abraço, você que é médica, né? Cuidando nossos sorrisos também. Um abraço especial pra cada um de vocês.

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1: Quando o clube tá legal. 10h45.

Capricórnio, Aquário e Peixes. Oi, Capricórnio, boa terça-feira. Capricórnio, nascidos de 22 de dezembro a 20 de janeiro. No emprego, você pode explorar a sua simpatia para negociar. Se trabalha em equipe, estimule a troca de ideias entre colegas. Na união, você vai querer se divertir. Cor para você azul, números da sorte 26, 24 e 69. Aquário, nascidos de 21 de janeiro a 19 de fevereiro. Aquário, vai ser bom poder colocar o papo em dia com gente que não encontra sempre. A lua fortalece os seus laços com a família. No amor, você vai querer conversar. A cor para hoje é o Lilás, números da sorte 16, 20, 07. E para fechar as previsões, peixes nascidos de 20 de fevereiro a 20 de março, seu lar vai ser seu porto seguro. Use a sua experiência para se destacar. Avalie se vale a pena reatar um romance a dois, não remoa o que passou. A cor para você é o verde, números da sorte 17, 98 e 08. Amanhã eu volto com mais previsões astrais por aqui. Um abraço para você e até lá.

encontro raro com o filho e a nora. Vera Fischer passou o último domingo ao lado do filho caçula, Gabriel Grunge. A atriz aproveitou o primeiro turno das eleições para reencontrar o rapaz e a nora, a também atriz Letícia Catalá. Ela dividiu registros do encontro em família com os fãs e esbanjou alegria em rever seus familiares. Em uma das imagens, Vera apareceu ao lado de Gabriel e escreveu: "Filhote e eu". Ainda, a atriz publicou um stories com a mensagem para o novo mês: "Bem-vindo, outubro. Me surpreenda com coisas boas". Gabriel é filho de Vera com o ator Felipe Camargo. Os dois artistas foram casados entre 1988 e 1995. Além do caçula, a atriz também é mãe de Rafaela Fischer, do relacionamento com Perry Charles. Que gostoso ver esse reencontro deles, viu? Olha, esse foi o nosso Tititi da Fama. Tudo o que está acontecendo no mundo dos famosos, eu sempre conto pra você. Está ficando por aqui, mas não esquenta não, viu? A gente se encontra numa próxima. Um beijo da Tati Embate e até lá!

0: O alecrim é uma planta medicinal rica em flavonoides, tempernos e ácidos fenólicos e com propriedades antioxidantes e antissépticas que ajudam a combater a oleosidade excessiva do couro cabeludo e a formação de caspa, que podem causar a queda de cabelo.
1: Muito bem, hora certinha, 10h48, deixando um abraço aqui todo especial para essa galera maravilhosa que curte a programação todos os dias e falar para você, se você precisa aí, olha só, do despachante Araguaia, tá em novo endereço, tá na galeria Postinari, na sala 16, tá no piso superior. Um abraço especial para cada um de vocês aí, é vizinho nosso, né? É nossos vizinhos. Abraço especial para todo mundo aí é do despachante Araguaia. Gente, reta final do nosso encontro, amanhã tem mais, hein? Valeu, Deus nos abençoe nesse dia maravilhoso, hoje é dia 6 de outubro de 2026, amanhã, se Deus quiser, estaremos de volta, hein?

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4: 11:06.

Celebrai com júbilo ao Senhor, todas as terras, cantai a glória do seu nome, dai glória ao seu louvor. Dizei a Deus, quão tremendo és tu nas tuas obras, pela grandeza do teu poder, se submeterão a ti os teus inimigos. Todos os moradores da terra te adorarão e te cantarão, cantarão o teu nome. Vinde e vede as obras de Deus. É tremendo os seus feitos para com os filhos dos homens. Converteu o mar em terra seca, passaram o rio a pé. Ali nos alegramos nele. Ele domina eternamente pelo seu poder. Os seus olhos estão sobre as nações. Não se exaltem os rebeldes. Bendizei, povos, ao nosso Deus, e fazei ouvir a voz do seu louvor.

0: Olha, são 11h08. Bom dia para você nessa terça-feira, 6 de outubro de 2026. Estou chegando para mais um programa Cristo é Vida aqui pelo canal 87.9. Estou com você até às 12 horas tocando canções para o enlevo espiritual da sua fé, falando de paz, amor e esperança em Cristo Jesus, o nosso Senhor. Sonhe os sonhos de Deus e deixe Deus sonhar os seus sonhos para serem realizados por ele. 11:08, bom dia pra você.
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1: 11:23.
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0: 11:44.
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Em ti me alegrarei e saberei e saltarei de prazer. Cantarei louvores ao teu nome, ó Altíssimo. Porquanto os meus inimigos voltaram atrás, caíram e pereceram diante da tua face. Pois tu tens sustentado o meu direito e a minha causa. Tu te assentaste no tribunal julgando justamente. Repreendeste as nações, destruíste os ímpios, apagaste o seu nome para sempre e eternamente. Ó inimigo, acabaram-se para sempre as assolações, e tu arrastaste as cidades, e a sua memória pereceu também com elas. Mas o Senhor está assentado perpetuamente, já preparou o seu tribunal para julgar. Ele mesmo julgará o mundo com justiça. Exercerá juízo sobre povos com retidão. O Senhor também será um alto refúgio para o oprimido, um alto refúgio em tempos de angústia. Em ti confiarão os que conhecem o teu nome, porque tu, Senhor, nunca desamparaste os que te buscam. Olha, salmista Davi, glorificando a Deus no momento crucial da sua vida, em que ele estava sendo perseguido e atacado de todos os lados e de todos os jeitos e por pessoas que ele nunca esperava, para destruí-lo, para destroná-lo, para tirar aquilo que Deus inclusive havia dado a ele: autoridade, um reino e sobretudo a vida. Mas nós vemos Davi começando aqui com um cântico ou louvando a Deus de todo o coração, cantando as maravilhas de Deus. Sabe por quê? Porque em meio às perseguições, em meio aos ataques, em meio a todas as turbulências que os filhos e filhas de Deus passam e vivem na terra, Deus dá motivo para alegrar. Deus dá motivo para cantar louvores ao nome dele. Por quê? Porque Deus faz cair por terra todos os inimigos. É isso que Davi expressa nesse salmo. Quando ele expressa a sua alegria, o seu cântico, o seu louvor, no verso 1 e 2, logo em seguida ele fala por quê? Que ele estava alegre, feliz, ao mesmo tempo que estava passando por turbulências da sua vida, perseguições, calúnias, pessoas querendo inclusive tirar-lhe a vida. De graça. Pessoas de próximas dele, sem que ele tivesse feito mal nenhum para aquelas pessoas. Então ele revela o porquê. Porque mesmo em meio a essas turbulências, ele tinha motivo para cantar, para louvar. Porque Deus faz cair e perecer os inimigos daqueles que servem a Deus, daqueles que aceitam a Deus, daqueles que ouvem a Deus. E tem mais uma. O salmista diz e revela também a questão da alegria dele. Por quê? Porque é Deus que sustenta. Mesmo em meio a tantas coisas, ele manifesta aqui a alegria por saber que Deus é quem estava sustentando ele e dando a ele o direito na causa dele. É assim que Deus faz com aqueles que estão na presença dele. E a Bíblia não fala de perfeição. Não teve nenhum homem na terra, a não ser Jesus, que serviu a Deus aqui na terra, que fora perfeito, e Deus nunca cobrou perfeição de ninguém. Deus cobrou que andasse na presença dele, que ouvisse os mandamentos dele, que procurasse dar ouvidos para ele. E quando damos ouvidos para Deus e não para os inimigos e não para aqueles que querem nos destruir, ah, meu amigo, meu irmão, Deus sustenta. Deus sustenta, e o direito que querem nos tirar, Deus não aceita tirar. E ainda Deus entra na causa daqueles que querem andar no caminho dele e que andam no caminho dele. E Davi se alegra por isso, mesmo reconhecendo que ele não era merecedor, reconhecendo que ele era quem era. Mas ele servia a Deus. Ele estava pronto para ouvir a Deus, para seguir os mandamentos do Senhor. Então Deus, primeiro, Deus faz com que os inimigos

0: dele voltem atrás, que caiam, que pereçam. E depois Deus sustenta ele. Deus sustenta aquele que segue-o. E Deus ainda dá o direito na causa do servo e da serva de Deus, do filho e da filha de Deus. Então em Deus nós podemos ter essa confiança e saber que Deus extermina e elimina os nossos inimigos, os nossos adversários. É Deus quem entra na causa. Nós não confiamos nos tribunais. Quem confia em Deus não tem que ficar confiado que os tribunais vão nos dar direito. Aliás, a igreja tem perdido muito direito. Os cristãos têm perdido tantos direitos: direito de falar, direito de respirar, direito de pensar, direito de escolher. Mas Deus dá-nos o nosso direito e ainda defende a nossa causa. E nós confiamos nisso porque Deus está assentado num tribunal superior, um tribunal eterno, um tribunal santo, para julgar justamente, e ele julga conforme a justiça reta dele. Ele não julga conforme o olhar de alguém, conforme o que alguém ouve, conforme o que alguém disse, conforme o que alguém pensa, conforme o que alguém julga sobre aqueles que servem a ele, não. Ele julga conforme a sua reta justiça sobre a sua palavra. E Deus, a Bíblia diz que Deus, ele esquadrinha os corações e os rins, ou seja, ele investiga os corações dos homens. E ele sabe justamente o que está dentro de cada um. Qual é a intenção, qual é o pensamento, qual é a decisão, a posição, o quebrantamento do coração. E o salmista Davi diz que no Salmo 51, ele vai dizer que Deus não rejeita um coração quebrantado e contrito na presença dele. Então Deus se levanta. E Deus jamais vai deixar você e eu sermos condenados por alguém sem causa. Aliás, se alguém quiser nos condenar, não tem motivo e nem causa nenhuma para isso. Romanos capítulo 8, a palavra do Senhor vai dizer: quem nos condenará? Quem levantará acusação contra nós? Se é Deus quem nos justifica. E os nossos inimigos, ele abate. Eu quero orar por você nesse momento, para Deus abater os seus inimigos que têm te perturbado, que têm te atormentado, e aqueles que têm me perturbado e me atormentado também, que Deus faça perecer. E que Deus nos dê vitória, que Deus defenda as nossas causas, a causa da igreja, a causa dos filhos dele. Que Deus nos sustente em nome do Senhor Jesus. Amado Deus e Pai, eu oro nesse momento baseado na Tua palavra. O Senhor é um Deus justo que julga justamente e que nos dá direito e que nos defende a causa. Eu quero colocar as minhas causas e as causas de quem me ouve nesse momento, que confia no Senhor, que segue a Tua palavra, mesmo cheio de defeitos, de falhas, mas está na Tua presença. Eu quero apresentar esse irmão e a mim também e colocar as nossas causas diante do Senhor. Vem, Senhor, defender as nossas causas. Vem, Senhor, nos dar o direito que lutam para arrancar-nos. Vem, Senhor, abater os nossos inimigos. Vem, Senhor, lançar por terra e tirar da face da terra, se for necessário, aqueles que nos atormentam e que querem destruir-nos a reputação, a vida, e quer nos fazer envergonhar. Que sejam eles envergonhados, que sejam feridas as suas línguas, que seja transformado em pó o pão da sua mesa, que seja transformado em terra aquilo que eles põem a mão para fazer. Mas quanto àqueles que te temem, quanto àqueles que te seguem, quanto àqueles que olham para a tua palavra, quanto àqueles que se arrependem, quanto àqueles que se curvam diante do Senhor, defende a causa, sustenta, Senhor. Levanta, como justo juiz que o Senhor é, para julgar essa causa. E abençoa a casa, o pão da mesa de quem te agrada. Abençoa o sustento das mãos daqueles que te seguem, ao trabalho das mãos, o dinheiro que vai para a mesa, para casa, que o Senhor possa multiplicar e sustentar, em nome do Senhor Jesus. E seja engrandecido, e que nós tenhamos e sempre devemos de ter motivos para te louvar e para te glorificar, mesmo em meio a tantos que querem nos destruir e tirar-nos o direito e desfazer a causa. Mas nós temos motivos para te louvar e o Senhor nos dá motivo. Então levanta e age e responde às nossas orações, não só com palavras, mas com o seu agir, com a sua mão poderosa. Em nome do Senhor Jesus Cristo eu oro, crendo e agradecendo ao Senhor pela resposta da oração, no agir das suas mãos, em nome do Senhor Jesus. Que Deus te abençoe, meu irmão, minha irmã. Amanhã, se Deus quiser e permitir, eu volto aqui pelo canal 87.9 com o programa Cristo é Vida. Você vai ficar com mais um louvor e, na sequência, a programação normal da Rádio Clube FM. Que Deus te abençoe e te guarde, em nome do Senhor Jesus Cristo.
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0: Acabamento, meio-dia, 7 minutos. 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
2: 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Lázaro Pereira.
0: Olá, galera, aquele abraço. Olá, gente, estamos chegando de novo aqui na Clube FM com mais uma edição do Panorama Esportivo. A partir de agora tem muita informação no seu rádio. Tudo que há de melhor no seu clube você ouve aqui na Clube FM.
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Panorama Esportivo vem aí, sempre nas melhores informações para você aqui na Clube FM. 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

0: 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Na Avenida Humberto Mendonça, próxima à Praça da Bíblia, chega o destaque do Jota Martins.
1: Verdão faz proposta para Hélio dos Anjos e STJD aplica punição para dirigente atleticano.
0: É isso aí, tá tudo aqui na Clube FM no Panorama Esportivo.
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0: Muito bem, estamos só começando o nosso panorama esportivo aqui na Clube FM. Jotinho, um abraço, boa tarde, tá tudo certo, né?
1: Boa tarde para você também, Lázaro Pereira, tudo certo, melhor locutor esportivo de Palmeiras, de Goiás e região. Prazer estar juntos mais uma vez na maior e melhor mesa de debates do Rádio Goiano.
0: É, você trouxe a informação aí que dirigentes do Atlético foram suspensos. Quem seria esse dirigente?
1: Inclusive, Lázaro, você tocou no assunto, né? Eu preparei como destaque aqui, incluindo o Adson Batista, presidente, nome maior do time atleticano, e também dois dirigentes do Goiás. Não tem o nome aqui, mas foi naquela ocasião em que o Dragão venceu o Goiás por 1-0, né? Ofensas a Ailton Pereira Sampaio. O Adson Batista pegou 15 dias de suspensão, não pode frequentar vestiário, não pode conceder entrevistas, nem participar de pós-jogo, né? Nada. Ele não pode atuar nos jogos em que o Atlético vai fazer durante 15 dias. E também dois dirigentes do Goiás. Naquela ocasião em que o Atlético bateu o Goiás por 1-0, o Wilton Pereira Sampaio colocou na súmula lá que o Adson Batista o atacou com palavras dizendo que ele estava sendo caseiro. E a mesma coisa aconteceu com os dirigentes do Goiás, que o atacaram também, dizendo que ele não deveria favorecer o Atlético. Então, ficou essa briga aí, o STJD aplicou a punição. E eu acho que isso aí, lá, estava chegando a hora. Isso aí iria acontecer, porque quem fala muito, né, paga. E nós falamos aqui, o Adson Batista vem falando muito, inclusive com muitas declarações aí, que às vezes passa do limite, né? Já vem se tornando chato e dessa vez ele foi punido pelo STJD.
0: É, isso aí. 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É, para o Atlético uma perca aí, porque o Adson Batista é muito presente nesses momentos e numa situação importante do campeonato para o Atlético, que o Atlético poderia até mesmo pode sentir a presença aí do presidente, mas acho que nada, né, Jota?
1: Olha, Lázaro, eu vejo o contrário, eu acho que prejudica, ele vai fazer falta, porque o Adson Batista, de uns tempos pra cá, vamos dizer assim, nas últimas 3 ou 4 temporadas, ele é o cara que dá a última palavra ali, tanto é que ele disse na entrevista dele da semana passada, naquela ocasião das declarações aí do Paulo Vitor, ele disse, ele faz reunião antes com jogadores aí, linha de defesa, meio campo e ataque, e ele é aquele cara que sempre fala, dificilmente você vê nos vestiários do Atlético após um jogo, Lázaro, você vê o treinador conceder entrevista primeiro, é o Adson Batista, e nesta punição, ele não pode nem conceder entrevista, o que acontece? Ele pode assistir o jogo lá na arquibancada, né? Mas conceder entrevista

0: entrevista e participar do jogo, ele não pode. Então, eu, na minha opinião, prejudico o Atlético, viu, Lázaro? Porque vai ficar sem esse cara que chega e dá a palavra final aí. Então, vai sentir muito. Com certeza, o elenco do Atlético vai sentir mais à vontade, né?
1: É, isso aí. Pois é, Jota, aí é o seguinte, gente, para deixar a informação correta, Jota, o Adson Batista é suspenso pelo STJD no prazo de 15 dias,
0: isso.
1: Presidente do Atlético, o Orisley Santos, coordenador e supervisor de futebol do Goiás, esse suspenso por 20 dias também. O Leonardo Moraes, fisioterapeuta do Goiás, em uma partida entre Goiás e Atlético. O Atlético venceu o placar de 1-0, e aí os engraçadinhos aí foi lá para baixo xingar o juiz. O Hilton Pereira Sampaio deu uma escritinha lá na súmula, vou botar umas palavras aqui para agradar esses três meninos, e aí deu no que deu.
0: É porque se a moda pega, Lázaro, toda coisa que acontece vai reclamar em cima do juiz. É, o Hilton Pereira Sampaio, ele não vinha servindo pro Goiás para jogo nenhum, então tá difícil de encontrar um árbitro que dê certo pro Goiás. O Atlético também reclamando do outro lado, então queria quem para apitar um jogo desse aí? O Hilton Pereira Sampaio, sendo um jogo dos dois goianos, no caso um clássico local, eu acho que não tinha nada a ver. Então sempre há um lado, o lado perdedor às vezes reclama mais, né? E o Atlético botando essa pressão aí, como sempre, o Adson Batista, ele é esse cara que pressiona e dessa vez deu errado, né? Então, agora vai pra mim, pro Goiás, a falta aí do fisioterapeuta, né, Lázaro? Vai fazer falta. Ele pode exercer seu trabalho, mas nos jogos ele não vai poder exercer esse trabalho. Aí vai ter que ter outro profissional que esteja lá pra fazer o seu papel. Agora, no caso do Atlético, ele pode ser outro dirigente que vai acompanhar a equipe, sendo o jogo em casa ou fora de casa, 15 dias. Mas esse caso do profissional lá do Goiás já é uma situação um pouco mais complicada, né?
1: Exatamente, viu, Jotinha?

0: Pois é, esse é o hino do poderoso Goiás Esporte Clube, que tá passando pelo momento difícil, né, Jota?
1: Momento difícil do Goiás, viu, Lázaro? Então, saiu aí, né, as notícias, né, Lázaro? O Goiás tá numa situação ruim e veja bem, chegar ao ponto de procurar o Hélio dos Anjos,
0: pois,
1: né?
0: Pois é, e essa aí, antes eu quero falar aqui, Jota Martins, da Agropop. 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Essa história do Goiás querer trazer Hélio dos Anjos para terminar o campeonato da Série B é mais um desrespeito ao treinador que está treinando o Goiás. Cara, pega o boné e vai embora, meu filho. O Mozart tem que pegar o boné e ir embora depois dessa, Jota.
1: Olha, Lázaro, é lambança em cima de lambança. Desculpe o torcedor, desculpe o ouvinte a palavra, mas o Goiás fez com Wagner Mancini, que não tinha nada a ver com o time do Goiás, que despencou na tabela naquele ano, se eu não engano, ano passado, né? Fizeram isso com ele, trazendo, se eu não engano aí, foi o Jair Ventura, né?
0: Isso.
1: Trouxe o Jair Ventura, que depois mandou embora também, desrespeitando o profissional. Se eu sou o Mozer, após essa notícia aí, eu pegava a mala e ia embora.
0: Uai, tem que ir, uai.
1: Rapaz, após do momento que você tá exercendo o cargo e você descobre, foi contactado um outro profissional para exercer o seu cargo, o que você vai ficar fazendo aí? Porque você não serve mais, uai.
0: É.
1: Depois, Lázaro, daquela declaração do Mozer dizendo que ele iria dividir as responsabilidades com o elenco do Goiás, que ele não é sozinho, ele não era, a obrigação não é só dele, e ele falou a verdade. Ele não falou nada errado, não. O Mozer não joga bola e ele tá fazendo o papel dele. Agora, se ele está treinando o time certo, da maneira certa, é outra história, mas ele está ali cumprindo o trabalho dele. E o Goiás precisa consertar. Vem da diretoria. O que fizeram com Wagner Mancini estão querendo fazer com esse Mozer aí, que não tem culpa. Ele pegou o time, os jogadores do Goiás não querem vencer, Lázaro. Os jogadores não querem jogar bola.
0: Lá,
1: aí...
0: lá tá igual aquela história. Quem disse isso aí, rapaz? Eu só não me esqueci. Ah, o Vampeta. O Vampeta, na época, ele falava, não, a diretoria finge que nos paga e nós fingimos que jogamos. É o que tá acontecendo dentro da agremiação do Goiás hoje.
1: Olha, Lázaro, e eu vi comentários que o Goiás ultrapassa 100 milhões de dívidas, né, acumulando 2024, 2025 e agora 2026, e não paga de atrasado aí, direito de imagem de jogador, bicho atrasado, salário atrasado, não paga. Aí não tem como o funcionário trabalhar, produzir um bom trabalho se não está recebendo. E o que que acontece? Na minha opinião, Lázaro, se traz um treinador agora, demite logo o Mozer, não desmoraliza o profissional da forma que está fazendo, mas você busca um profissional que venha terminar o ano e já seja um profissional, Lázaro, aí de acordo com o trabalho que vai iniciar 2027 para começar o trabalho, que a temporada já começa 2027 no início do ano. Então agora desmoraliza o treinador que está aí, se não vai ficar com ele, chega, ó, nós não queremos mais, você tá dispensado, mas o que que acontece? Não tem, ó. Não tem isso aqui para poder acertar com o cidadão. Ué.
0: Parece que o Mozer ainda não recebeu nada dentro do Goiás.
1: E outro detalhe, Lázaro, o Daniel Paulista disse numa entrevista aí que eles acertaram com ele, ela acertou amigavelmente, mas o Goiás não pagou ele também.
0: A falar que paga é fácil.
1: Então tem quatro treinadores que o Goiás tá devendo. Será que vai pro quinto?
0: É difícil, né, gente? Muito bem, agora são 12:22 na Clube FM. 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Abraçar também toda a galera curtindo o sonzão da Clube aqui nesta tarde. Jota Martins, vem aí as notícias do Tigrão na Clube FM. 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

0: Notícias do Vila Nova. Hoje o Vila Nova se prepara para um jogo importante, dessa vez dentro de casa. Vai pegar exatamente o time do Cuiabá. O Vila Nova vencendo, Jota, ele abre algumas oportunidades para subir direto. Ou eu estou enganado?
1: Não, Lázaro, você não está enganado, não. Inclusive, vencendo esse jogo, para mim, o Vila está com a faca e com o queijo. Por quê? Restam 7 partidas, né? Vencendo essa partida, esse confronto direto contra o Cuiabá, e o Vila é favorito, não importa a dificuldade do jogo, mas o fato de jogar em casa. E outro detalhe, Lázaro, já foram esgotados os ingressos. Mais uma vez, o Onésio Brasileiro Alvarenga vai estar lotado. Então, o que que acontece? O Vila vencendo essa partida, ele já chega aos 60 pontos, fica restando aí 6 partidas a serem disputadas e ele precisará no mínimo aí de mais 2 vitórias e 1 empate, né? Chegando a 60 pontos, e aí é como você falou, tem a chance direta de chegar ao título, a disputa pelo título, né? Porque vai ter os confrontos, você vai ter confrontos aí de equipes que estão na parte de cima, com equipes que estão no meio da tabela. Então é uma boa oportunidade pro Vila, que tem a oportunidade agora de deslanchar cada vez mais e chegar a 18 vitórias, Lázaro, que a diferença pro segundo colocado é de 2 vitórias, não?
0: O problema do Vila é que ele vencendo seus jogos em casa já está na Série A, né? Isso. Já vai estar. E pode até chegar como candidato. Hoje se torna, Jota, o time do Vila Nova hoje, ele se torna o principal time a ser campeão da Série B. Porque com 3 vitórias estará na Série A. Com mais uma vitória, com 4 vitórias, será o campeão do Campeonato Brasileiro da edição de 2026, não é?
1: Isso, Lázaro, eu concordo com você. E um diferencial, Lázaro, que a gente vê e a gente ouve muitas comparações do time de 2023 e do time de 2008, a gente vê um diferencial, a gente vê um elenco mais fechado, vê uma diretoria que se preocupou em todos os detalhes, tem a questão do treinador, que nas outras ocasiões, para mim, o Vila não tinha um treinador que tem, um treinador preparado, e um treinador de grupo, um treinador de vestiário, um treinador que fechou com o grupo, chegou aqui e sem saber o que tinha, da forma com que estavam os jogadores, desvalorizado. Tinha jogador que estava pronto para sair, ele disse, nós vamos subir. E o Guto nunca, ele tirou essa, não deixou de mencionar essa palavra. Então, eu concordo plenamente com você. É claro que não venceu nada até agora, mas a chance, tudo indica que a melhor oportunidade é do Vila. Eu acho, Lázaro, que vencendo esse jogo contra o Cuiabá, que vai ser um jogo difícil, eu acho que dificilmente o Vila vai deixar de disputar o título, viu?
2: Salve o Vila Nova.
0: Muito bem, agora são 12:27. Essa é a nossa homenagem aos nossos times goianos, porque nós estamos precisando de um time goiano lá na Série A, gente. Não é, Jota? Eu acho que, assim, nós já estamos indo para o segundo. O ano passado tinha o Atlético, né? O ano atrasado.
1: O ano passado foi o Sport que ficou do início ao fim na zona do rebaixamento. E em 2024, o Atlético, né? Que caiu em dois. Não, o Atlético subiu em 2023, disputou 2024.
0: E caiu em 2024, né?
1: Em 2024 ele subiu e caiu, e ano passado ele disputou a Série B, né?
0: Série B.
1: E agora já está no segundo ano na Série B, se não subir.
0: Rapaz, então tá precisando, porque nós, do time do futebol goiano, nós temos condições de ter um time na Série A, pelo menos um, né?
1: Temos condições, sim, Lázaro, e eu vejo a questão, o torcedor já viu, já sabe como que é o Atlético numa Série A, né? O torcedor goiano, principalmente desta e da outra geração, Lázaro, vamos dizer assim, das 3 décadas pra cá, é acostumado de ver o Goiás numa Série A, o Goiás que fez história. E eu quero dizer, o momento que o Goiás vive, o momento ruim, Lázaro, não deixa, não apaga o que o Goiás já viveu numa Série A. É indiscutível, ninguém. O ponto positivo do Vila, o melhor momento do Vila, ou o melhor momento que viveu o Atlético, não apaga o Goiás que foi na Série A, afinal foi 5 décadas, se eu não me engano, aí numa Série A. Isso aí ninguém vai tirar. Só que no momento, o futebol goiano hoje, o melhor time que nós temos aqui com ampla chance, chance direta do conquista do título e também o acesso, é o Vila Nova. Então, acho que o torcedor, não somente o torcedor do Vila Nova, mas eu não vou dizer que o torcedor do Goiás torce, porque não torce, ele não quer ver o Vila lá. O torcedor do Atlético da mesma forma, mas assim, o torcedor goiano, Lázaro, ele quer ver um Vila na Série A. Depois de 40 anos que o Vila não disputa a elite do futebol brasileiro, eu acho que vai ser diferente. O torcedor goiano, ele aguarda com ansiedade. Isso agora está perto de acontecer, nunca teve tão perto. Eu acho que tem tudo para dar certo, porque se Deus livre, deu o contrário, Lázaro, vai ser uma tragédia, viu?
0: É isso aí.

0: Esportiva Atleticana. Os hinos, todos os três hinos dos nossos times aqui são bacana, né, Jota?
1: São bacana, né? O agora que não é a Locomotiva Rubro-Negra, mas sim o Dragão do Brasil,
0: né? Agora é Dragão do Brasil, né?
1: Registrado aí como Dragão do Brasil.
0: deixa eu ver se eu consigo fazer uma homenagem a um companheiro aqui, peraí.
1: Ah, já sei quem é.
0: Será, Jota, você sabe? Dragão do Brasil! Ai, ai, ai. Vamos lá. Ô, Jota, agora falando do time do Vila, daqui a pouquinho eu acho que eu consigo. O Vila Nova vencendo, ele tem tudo pra chegar na próxima rodada já com a oportunidade legal, né? Pra chegar. Peraí, Jota. Peraí, calma, vamos bagunçar o trem não, gente. Bagunça não, né, Jota?
1: Bagunça não.
0: Vamos lá. E o Vila? Olha, fala com o Vila, do Vila aí pra mim.
1: Olha, Lázaro, o Vila é o seguinte, eu tava analisando aí, Lázaro, e ouvindo, olhando aí algumas análises de grandes profissionais da crônica esportiva, principalmente de Goiás e do Brasil, porque no momento em que vive o Vila é normal. Você vê influenciadores digitais aí de todo o Brasil falando, né? Porque o momento do Vila é um momento diferente. E você sabia que o Vila pode ir jogar contra o Fortaleza já na Série A, Lázaro?
0: Pode.
1: Dependendo dos resultados. Porque
0: isso é verdade.
1: Se vence o Cuiabá, Lázaro, e depois você busca um resultado positivo contra o Náutico, aí você tem dois jogos seguidos em casa. Não, você tem o Novo Horizontino, né? Aí sai contra o São Bernardo, em caso de vencer o São Bernardo, empatar com o Náutico, e você vencendo um desses jogos aí, Criciúma ou Juventude, Lázaro, o Vila pode ir para Fortaleza já com o pé na Série A. Isso é muito importante. Então, é claro que o treinador do Vila, a gente viu declarações aí, ele disse que pensa sempre e coloca sempre o próximo jogo. E é claro, você não chega no segundo degrau sem passar pelo primeiro. Você não chega no terceiro sem passar pelo primeiro. Então, acredito que tá certo, o time tá focado, e como eu falei para você, tem tudo para dar certo. Da forma com que foi os outros anos, a gente vê uma diferença grande, né? E o Vila tem essa oportunidade. Para mim, tem que ir para Fortaleza sim, sem depender do resultado, Lázaro, porque aí se torna mais difícil. E pode chegar lá o Fortaleza tentando, buscando pontos aí, Lázaro, para ficar no G6, sabia?
0: Sim.
1: Porque o Fortaleza vem caindo de produção, ele tropeçou em dois compromissos que ele esteve em casa, empatando, vai sair para jogar fora, tem jogo fácil? Tem, mas aí tem a questão do Novo Horizontino, a questão do Juventude, a própria questão do Criciúma. Uma que está na briga também, o Dragão, que vencendo o seu jogo aí, que é normal vencer, ele vai a 55 pontos, Lázaro.
0: Vai.
1: E permanece garantindo praticamente no G6. Então, o que é importante pro Vila é buscar essas três vitórias o mais rápido possível, fazendo o seu dever, para no mínimo chegar lá e lutar pelo título. Ou seja, chegar lá em Fortaleza no último jogo, no último confronto do primeiro turno, já garantindo pelo menos o segundo lugar, Lázaro, porque hoje, para mim, e eu acho que é a opinião unânime do torcedor do Vila, o Vila tem que lutar pelo título desta competição.
0: Muito bem, meio-dia, mais 33 minutos, eu vou ao intervalo, antes eu homenageio aqui o meu companheiro, ó. Vamos lá, então. Aos torcedores do Goiânia Esporte Clube.
1: O Galo, do Braulas Vaz, do Luiz Gersi, do Ramsés.
0: Do Ramsés, do Absair.
1: Isso.
0: E assim por diante. Cadê a bola? Ó. Intervalo, Jota.
1: Vamos
0: lá no intervalo, então. Vamos parar aqui.

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Bom demais, estamos de volta aqui na Clube FM, meio-dia, 38 minutos, com essa brincadeira aqui do hino. É bacana, rapaz, porque aí a gente vai buscando algumas memórias, Jota, e olha só o que eu encontrei aqui para o torcedor do Palmeiras de Goiás. Cara, nós já temos o hino, agora só falta o time estar na elite do futebol goiano. Bora, Jota!

0: É isso aí, esse é o hino do Palmeiras, Palmeiras Futebol Clube, quem sabe, hein? Quem sabe?
1: Letra muito boa, viu,
0: Lance? É, pode muito ser bom, que isso vai ecoar aí pelo futebol goiano logo, logo, se Deus assim nos permitir, é claro. Alô, Silvão, um abraço pra você, o Sil Baiano tá ouvindo a gente, Jota, ó.
2: Ô, Lás Pereira, bom dia, bom dia.
0: Bom dia.
2: Seu momento esportivo aqui, tá aí o meu pai aqui, o Manuel Pereira de Souza.
0: Fala, seu Manuel.
2: Vamos que vamos, hein? Moço, não esquecer de falar em Goiás, vamos falar no Vila. Vila tá em primeiro lugar aí, vamos embora.
0: É, vamos que vamos, né? É, o Vila tá em primeiro lugar e pode representar o futebol goiano em 2027. Aí não podemos esquecer também que o Atlético está na briga. O Atlético é um time bem consolidado. Agora já o Goiás, infelizmente, pela má administração que foi realizada, que já tem um tempinho, o povo tá metendo porrete agora nessa diretoria, e o problema não é só essa diretoria. O problema do Goiás é quando, desde aquele dia que eles inventaram de mudar o estatuto do Goiás e colocar um tal de conselho administrativo, não sei das quantas, e aí o trem bagunçou, mas bagunçou legal. Vai ter que um homem de peito lá, chegar, meter o pé na mesa, jogar ela lá do outro lado, lá perto do morro, da antena lá da TV em Anguera, e falar, não, peraí, quem vai mandar nesse negócio aqui agora sou eu. Aí as coisas podem voltar à normalidade dentro do Goiás. Só para fechar essa questão do Goiás, o Ramsés mandou aqui para nós, a dívida do Goiás hoje, a gente tinha falado aí na dívida do Goiás, hoje, Jota, é de 114 milhões de reais, é a dívida do Verdão. E aí, para sanar essa dívida, somente vendendo algum patrimônio. Quem é o patrimônio do Goiás? Esse menino que está na seleção. Aí você talvez terá que vendê-lo até por um preço menor para sanar os problemas financeiros dentro do Goiás. Porque já penhoraram, inclusive, terrenos lá dentro do Goiás. Para você ver o tamanho da irresponsabilidade desse time do Goiás. Quando, só para a gente fechar a questão do Goiás, quando o Sérgio Rassi, ele deixou a administração do Goiás, ele entrou lá, não fez grande coisa no futebol, mas administrativamente ele organizou o time do Verdão, entregou com toda a casa arrumada, e aí eles conseguiu arrumar a dívida aí de 114 milhões, né?
1: É, Lázaro, essa questão do Goiás é complicado. Se eu não engano, já foi feito o segundo ou o terceiro empréstimo aí, como você falou, para quitar dívidas aí com funcionários, porque essa dívida do Goiás, ela se acumulou muito, né? O Goiás gastou o que tinha para gastar, além do que tinha para queimar, queimou.
0: Foi o ano de 2025 que o Goiás gastou o que não tinha para subir e não conseguiu. Na época do Andrino. E quem que era o CEO lá do Goiás? Eu não me recordo o nome daquele...
1: Lucas Patiello.
0: Patiello.
1: E Andrino, né?
0: Andrino era o diretor de futebol.
1: Não, Luciano Patiello e Lucas Andrino, né?
0: Esses caras chegaram aí no Goiás. Foi quando mudaram o estatuto e colocou esse tal de conselho. Aí puseram... Ah, meu Deus do céu. Você não tem competência pra gerir um time do tamanho do Goiás. Pega de mão desse trem, deixa pra outro que dá conta, né, Jotinha?
1: É, Lás, deixasse pra quem dá conta. E um detalhe, o Paulo Rogério Pinheiro chega aí e fala que ele é o cara, que ele é o manda-chuva. O que que adianta ele ter a grana? Mas ele não vai colocar lá também. E ele não bota a cara, assim como os outros dirigentes do Goiás fazem, não chega lá. Então, o que que acontece? O Goiás queimou, como eu estava falando, a lenha que tinha para queimar, Lás. Porque quando desceu para a Série B, o Goiás tinha uma receita aí que ele tinha que voltar no mínimo 2 anos para a Série A para poder ele manter aquela receita ali, o nível ali da grana que caía para ele todo ano. O que que acontece? Caiu. Porque se você permanece na Série B, vai cair. Você vai perder a cota que você tinha na Série A. E hoje, querendo ou não querendo, o torcedor do Goiás discute isso aí, mas se não é para discussão, o Goiás hoje é um time de Série B, um time endividado, como você falou, no momento em que eles assinam esse tipo de coisa, esse negócio desse estatuto, Lázaro, eu vou voltar num detalhe aí num passado mais distante, muitos da crônica esportiva, e você pode fazer uma pesquisa com o torcedor, na crônica esportiva é o contrário, falam que o Raimundo Queiroz roubou do Goiás, mas se você for fazer uma pesquisa, 85, 90% do torcedor do Goiás coloca quem? que foi o melhor dirigente do Goiás depois do Alê Pinheiro. Foi o Raimundo Queiroz. Ele conseguiu seu terceiro colocado do Campeonato Brasileiro, onde um campeonato foi manchado, que o Corinthians foi campeão porque remarcaram os jogos, Lázaro, favorecendo que o Corinthians fosse campeão, onde o Corinthians foi campeão, o Internacional foi o vice-campeão, o Goiás foi o terceiro. Então, no mínimo, na pior das hipóteses, o Raimundo Queiroz, ele levou o Goiás a ser vice-campeão brasileiro, formando naquela época o melhor time que teve o Goiás em todos os tempos. Então, o Goiás está precisando lá de um dirigente dessa forma, que monta um time, não importa o que acontece. Acumula dívidas, mas o torcedor quer ver a vitória, quer ver o time vencendo. E o torcedor do Goiás está com saudade de ver o time vencendo. Aquele time que chegava no Serra Dourada ou no Alê Pinheiro e batia, era favorito. Saía fora do estado de Goiás e vencia seus adversários, vencia os adversários grandes. O Goiás não faz isso mais, o Goiás hoje diminuiu demais. E o torcedor do Goiás sente essa saudade. Então é muito difícil, Lázaro, a situação do Goiás. Precisa rever, como você falou muito bem aí, não é essa diretoria só que é culpada, os jogadores muito menos, não tem culpa de nada, errado é quem colocou eles lá. Isso aí é verdade, viu, Lázaro?
0: É verdade. 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

0: Aqui nós vamos mandar um abraço pro Jair lá no Santo Antônio, pro Daniel Silva lá na Fazenda Palmeiras, né? E ele mandou um abraço pra você e tá sempre na sintonia lá do Panorama Esportivo.
1: É isso aí. O Guto traz algumas entrevistas interessantes, né? Ele é um cara calmo, traz mesmo um negócio pegando fogo. E aí ele falou que a torcida do Vila Nova, ele venceu praticamente em casa, porque foi na casa do vizinho. O Guto Ferreira trouxe essa informação aqui, Jota, que o Vila Nova venceu lá na casa do vizinho.
0: Lázaro, essa questão das declarações do Guto é interessante, né? Porque ele às vezes está num momento difícil, às vezes quando o Vila perde, ou às vezes foi difícil a partida, ele fala pouco, mas é direto nas suas entrevistas, nas suas respostas. Eu achei interessante ele falar aí, né, que venceu na casa do vizinho. Por quê? Ele quis dizer, Lázaro, que o torcedor do Vila estava do lado. E ele diz, quando nós temos a nossa família do lado, antes da partida ele falou isso aí também, aí nós sentimos mais à vontade. O jogador do Vila, eu tenho certeza que percebeu isso aí. Você botar 2.500 torcedores lá num time de outro estado contra um adversário, da forma que estava o adversário do Vila, é muito difícil. Então, acho que ele foi feliz nessa declaração dele, viu?
1: É verdade. O torcedor do Tigrão tá na expectativa. 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Jota, temos jogos aí também nesse final de semana pelo campeonato da Liga do Rio dos Bois. Algumas surpresas, né? Com a derrota do time do Palmeiras Master, caiu algumas posições. E o Cesarina hoje ocupa a sétima colocação, estaria aí no G, no momento hoje estaria no mata-mata, né?
0: Vai pro mata-mata, né, Lázaro? Porque hoje ele ocupa uma posição aí que entra na classificação. E eu falei na semana próxima passada, se eu não me engano, na sexta-feira aqui no Panorama Esportivo, eu falei que era um jogo divisor de águas pro time do Cesarina, né? Que era um duelo E falei também que o Cesarina era favorito e venceu o jogo. Então, pra mim, foi a cartada do Cesarina, porque entrou na briga, viu, Lázaro? Um time que perdeu duas partidas consecutivas dentro da competição, né? Então, voltou a vencer, entrou na briga, e você vê o que uma derrota ela faz. O time do Palmeiras estava no topo da tabela, uma derrota já perdeu aí várias posições, então precisa vencer o seu compromisso, o time do Palmeiras, e aí vai torcer para alguns resultados, né? Para os times que estão lá no topo não vencer, né? No caso empata ou tropece, né? De outra maneira, para que o Palmeiras continue na frente, porque eu acho que o Cesarina, essa vitória contra o Palmeiras, lá, deu um ânimo o time lá, como tem um time muito bom, o time de Cesarina, é um time diferenciado, e eu falei aqui, se vencesse o jogo, entrava na briga de uma vez, e entrou. Então, venceu um grande adversário, o time do Palmeiras é um time forte, nós sabemos, as duas, para mim, as duas melhores equipes desta competição, Palmeiras e Cesarina, e o Cesarina, não, eu falei, não dá chance não, se der chance, pode acontecer o que aconteceu aquela vez, com o time do Palmeiras, entrou aí, né, na refescagem, na última vaga aí, e começou, eliminou o Cesarino e foi eliminando todas as equipes. O Cesarino tem chance de fazer isso? Tem, porque tem um bom time, venceu um grande time, que é o time do Palmeiras, e pra mim, entra na briga aí, Lázaro, como um favorito a uma dessas 8 vagas.
1: 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Vem aí na Central da Clube, repórter Ramsés.
2: O Goiás ficou em terceiro colocado em 2005. O técnico era o Geninho, o time principal era Arley, Vitor, André Dias, André Leone, Jadilson, Paulo Baia, Kleber Gaúcho, Rodrigo Tabata e Romerito, Rony e Souza.
1: Ó, o Verdão aí, terceiro colocado do Campeonato Brasileiro da Série A. Com Raimundo Queiroz.
0: Com Raimundo Queiroz, que muito questionado, mas pra montar time é muito bom, viu, Lázaro? E depois ele montou um time no Vitória da Bahia, ele teve uma passagem muito boa pro Santa Cruz também, depois disso aí, o Raimundo Queiroz que tem história no futebol brasileiro.
1: É isso aí. Então a rodada a sexta rodada da sexta Copa Centro-Oeste teremos É.

0: Maurilândia vai pegar o Vicentinópolis, a Creúna joga contra o Edé Futebol Clube, Palmeiras Master joga em casa contra o Edealina, o Edéia Esporte Clube vai enfrentar o Cesarina em casa, Campestre pega o Palmeiras City em casa também, o Varjão joga em casa contra o Santa Bárbara. Então, Cesarina decide fora de casa contra o Edéia Esporte Clube, Jota.
1: Olha, Lázio, normal que aconteça. Para mim, o Varjão é favorito a uma dessas vagas, porque vem fazendo uma boa campanha, né? E o Varjão vai jogar em casa. Para mim, acredito que vence o jogo. Para mim, o Cesarina vai em busca da vitória. É porque uma vitória é de suma importância pro Cesarina, não para ficar na Série Prata, Lázio, mas para poder, em caso de derrota, permanecer na Série Prata, mas também, em caso de uma vitória, buscar um lugar melhor na competição, uma posição melhor e entrar no grupo de classificação dos 8 melhores. E a questão do Palmeiras é vencer em vencer, porque o Palmeiras joga em casa, tem que primeiramente fazer o dever de casa. O que é o dever de casa? O que o Palmeiras tem que fazer? Buscar a vitória a todo momento. Desde o início do primeiro minuto de jogo até o final, o Palmeiras, para mim, tem que lutar pela vitória, porque vencendo, você, além de você buscar e poder está em primeiro lugar, Lázio, geral na competição, você deixa o resultado para os outros times. Esquece os outros times. Primeiramente, faz a sua obrigação. É o que o Palmeiras tem que fazer. E aí, vencendo o jogo, dependendo de alguns resultados, o Palmeiras pode ser o primeiro geral aí dentro da competição.
0: Isso depende muito da condição que vai chegar nessa última rodada, né?
1: Vai depender de alguns resultados, né, Lázio? Da forma que vem, que as outras equipes, por exemplo, esse jogo do Cesarina é complicado, vai jogar fora. Então é tudo ou nada pro Cesarina. É em caso de almejar, de pensar numa posição melhor, né, Lázio? Dentro da competição. Mas é difícil porque vai jogar fora de casa.
0: Fora de casa. E esse jogo, ele perdeu fora de casa.
1: Perdeu em casa.
0: Em casa, aliás, isso. Perdeu em casa.
1: Por isso que eu falo que é difícil, Lázio. Agora ele tem que fazer o que ele não fez em casa, ele vai ter que fazer fora.
0: E o Edé Esporte Clube, né? Que é o adversário.
1: Pra mim foi surpresa, porque eu coloquei na ocasião e acho que a maioria, viu, Lázio? Não tinha como não colocar o Cesarina como favorito, né?
0: E o interessante, eu tô dando uma olhada aqui na tabela, que o Campestre, na verdade, montou um time aquém do que apresentou no campeonato passado, né? Hoje ele é o último colocado com 0 pontos ganhos. Não ganhou ainda, Jotinha.
1: Não ganhou o Campestre?
0: E o
1: Campestre perdeu pro Santa Bárbara, perdeu pro Varjão, né? Acho que perdeu pro Palmeiras City também, né? Então, Lázio, surpreendeu também, porque eu fui um dos que falei aqui que o Campestre tinha um bom time. Até o Ramos, o Imperador, disse aqui que o time do Campestre é um time que joga e deixa os adversários jogar, mas um time perigoso, com seu ataque perigoso. Surpreendeu negativamente. Eu também esperava mais, até coloquei aqui, depois de Palmeiras e Cesarina, o próprio time do Campestre nessa competição como um dos fortes times. Então foi uma surpresa negativa nessa competição, né?
0: É isso aí. 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Enquanto nesse momento, a água desce no 12 aqui em Palmeiras de Goiás, meu povo. É chuva, é outubro de chuva, Jotinha.
1: Coisa boa, né?
0: Uma bênção. Chuva de bênçãos, né?
1: Isso.
0: Aí o povo já tá pensando em plantar as lavouras, hein?
1: Já tem muita gente preparando aí pra fazer o plantio, né? Graças a Deus a chuva veio na hora boa, viu, Lázio?
0: É isso aí, vai dar muita fruta esse ano, né?
1: Vai.
0: Aí você gosta de chupar manga, Jota?
1: Não sou muito chegado, não.
0: Não?
1: Não.
0: Ai, meu pai do céu. Então, rapaz, por falar no time do Goiás tem importante compromisso agora somente para cumprir tabela mesmo, né?
1: É,
0: creio que sim, né?
1: O Goiás pega o Atlético, né, Lázaro?
0: Atlético.
1: É adversário complicado, viu, Lázaro? Esse Atlético tem aprontado pra cima de algumas equipes aí, inclusive lá com os times do Nordeste, né? Fez boas atuações aí, principalmente contra Sport, contra Fortaleza, jogando fora. É um time que joga pra cima, um time que teve a oportunidade de crescer muito na tabela de classificação, vacilou um pouco, oscilou um pouco ali, mas é um time perigoso. Então, é como você falou, mas o time do Goiás, Lázaro, não tem responsabilidade de classificação mais. Eu acho que agora é lutar pela permanência e se eu sou o treinador do Goiás agora, eu botaria esses meninos pra jogar lá, porque só resta pro Goiás ele pôr esses garotos pra jogar, ver quem vai tem mais futuro aí, quem sabe através desses garotos do Goiás, o Goiás pode fazer uma campanha melhor nessa reta final e quem sabe sair uma venda aí, além do Lucas, alguns jogadores aí que possa ajudar nos cofres do Goiás, né?
0: É verdade, essa questão de jogador novos é importante para o clube, isso para vendas futuras, porque da forma que está se estabelecendo o futebol hoje, as vendas e também inflacionado, né, rapaz?
1: E esses medalhões, Lázaro, que não querem jogar bola, independente de estar recebendo ou não estar, estão lá para cumprir com sua responsabilidade. O treinador encosta, bota no banco de reserva, encosta lá e põe os meninos para dar casa para jogar, porque os caras querem ter a oportunidade. Então, coloca quem está disposto a correr, quem está disposto a dar o suor pelo time. Eu acho que é o momento certo. Coloca esses meninos aí, por exemplo, Jean Carlos, esse menino aí, o Pedrinho, os jogadores que possam, no futuro, dar um futuro bom pro time do Goiás, porque esses medalhões aí que vieram de fora, Lucas Lima, Lourenço, GG, esses caras não vão dar nada mais pro Goiás mais não, viu,
0: Lázaro? E não fica no Goiás também não, você pode ter certeza disso.
1: Tal de Ramon Menezes, esse tipo de jogador que o Goiás contratou aí, Lázaro, que vieram pra quê? O que eles fizeram pro Goiás até hoje?
0: Até agora, absolutamente nada. Meio-dia, 58.
2: Quase tudo nessa vida. Em matéria de...
0: Bora, bora, Jotinha.
1: Bora, Lázaro. Bora, chegou a hora,
0: tá na hora,
1: né?
0: Hein? Prepare-se o lombo.
1: Isso. Abraço pra você, Lázaro. Abraço pro ouvinte aí que nos deu o prazer da audiência. Fiquem todos com Deus. Amanhã estaremos de volta.
0: Abraço, torcedor. Às 4 a gente se fala aqui na Clube.

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1: Olha pra você na sintonia, senta 1h08, tá começando mais um Conexão Clube.
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1: Olha, boa tarde pra você que tá na sintonia, senta ligadinho na nossa programação. Hoje é terça-feira, 6 de outubro de 2026. Uma terça-feira chuvosa, né? Pra você que tá na sintonia, senta, tá curtindo aí o som da Clube FM 87.9. Diretor-presidente Petronílio Alves de Moura, diretor administrativo Lázaro Pereira e direção-geral de Carlos Martins. Eu sou Rafael Pimentel, até às 16 horas tem Conexão Clube, trazendo muita música para você que tá na sintonia. Para participar, 6435431572 e 6499944-2286. Para você que tá curtindo a nossa sintonia nessa chuva maravilhosa, a gente vai começando muito bem mais uma sequência musical para você que tá na sintonia. 1h09 e estamos no ar com Alan Coração, Onça Pintada. A participação é do Leonardo aqui na programação da Clube. 1h10, tá na Clube, tá bom demais.

0: Olha, você ligadinho na Clube, 1h19, é mais música pra você na nossa sintonia.
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0: Olha pra você que tá na sintonia certa, terça-feira chuvosa, pra você que tá na sintonia certa, 6 de outubro, e a gente tá junto com você até as 16 horas, com Conexão Clube, levando muita música pra você que tá com o radinho ligado, tá sintonizado com a gente, aquele abraço pra você, o pessoal tá trabalhando, né, tá curtindo aí o som da Clube, pra você que tá curtindo aí essa chuvinha, né, atrapalha aí quem tá trabalhando aí no campo. Mas já já ela passa, né? E a gente volta às atividades. 1h20, tem Cleito e Romário. Chuva de bênçãos pra você que tá na sintonia. 1h20 aqui no nosso Conexão.
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4: 1:36.
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6: Olá, hoje é terça-feira e você confere a previsão do tempo para a região centro-oeste. Dias quentes e abafados com sol predominando, mas pancadas de chuva à tarde e à noite típicas de verão são esperadas no Mato Grosso, Goiás e Distrito Federal.

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1: Olha pra você na Sintonia Senda, 1h37 na Clube. Olha, boa tarde pra você que tá na Sintonia Senda, tá com o ratinho ligado, tá sintonizado com a gente. Essa é a sua Clube, é mais música, é mais sucesso, é a tarde maravilhosa, terça-feira do rádio. Pra você que tá na Sintonia Certa, quer participar do programa, é o 64-3543-1572 e 64-999-44-2286, aonde a gente leva o som da Clube FM até você. Olha, tem Danilo e Davi, eu não sou terapia, pra você que tá na Sintonia, 1h38, na Sintonia da Mais Ouvida, boa tarde.

0: 1h40.
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existe uma teoria que se chama 90-10, onde uma pessoa tem 90% daquilo que você procura em alguém, só que você foca naqueles 10% que falta. Aí você sai pra rua, se aventura, e realmente você encontra aqueles 10%, mas não se deu conta que perdeu os 90%.

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1: 2:06.
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9: Olha pra você que tá na sintonia senta agora 2h08, 2h08 na programação do Conexão.
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9: Olha pra você que tá na sintonia certa, tá curtindo aí a nossa terça-feira maravilhosa. Muita música, muito sucesso, muita alegria e muito alto astral. A sintonia da Clube é assim, só música boa pra você que tá com o radinho ligado, tá sintonizado com a gente. Legal demais é ter você aqui na nossa companhia. Tem Zanete Cristiano, cadeira cativa, vamos seguindo com a programação até as 16, só música pra você.

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1: Olha pra você na sintonia certa, agora são 2:16 na Clube.
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1: Boa tarde, Clube! Olha, trazendo mais música pra você que tá na sintonia certa, tá ligadinho aí na nossa programação. Aqui é a música do jeitinho que você gosta. 2:17 na programação. Olha, tem chegando Ana Castela. É que eu não te esqueci na programação da Mais Ouvida.

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2: Tá explicado. 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

0: Ligadinho com a Clube, agora 12h25, na sintonia da Clube.
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0: Olha, trazendo mais música pra você que tá na frequência certa. Aqui a Clube é assim, tocando só as melhores pra você. Tem o som do Wesley Safadão, displicente, a participação é do Rei Vaqueiro aqui na nossa sintonia.
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3: 2:38.
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6: Você sabia que a mais baixa temperatura possível é o zero absoluto, ou seja, zero grau Kelvin, ou 273 graus centígrados negativos? Essas temperaturas só podem ser atingidas em laboratório ou no espaço. A temperatura é medida através da energia cinética das moléculas ou átomos de um objeto. Uma vez que o espaço não contém matéria, ele próprio não tem temperatura.
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9: Clube FM, agora 2:39.
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9: Olha, muito boa tarde pra você que tá na sintonia, levando mais música, mais sucesso, mais alegria, um do astral. Pra você que tá curtindo aí a nossa sintonia, a gente vai seguindo com você, trazendo o que há de melhor na programação. Olha, trazendo o grupo Menos é Mais, Saudade Inconveniente aqui na nossa sintonia.

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0: Olha pra você na sintonia, você anda 12h55 na nossa sintonia.
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0: Olha, boa tarde pra você que tá na sintonia certa, ligadinho aí na programação da Clube 87.9. É o Conexão Clube que vai seguindo com você até as 16 horas, hein? Trazendo pra você João Gustavo e Murilo, né? E a participação é do Grela. Postinho de gasolina, agora 2h55 na sintonia da Clube.
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7: 3:11.
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7: A segunda edição do relatório Cyber Threat Intelligence Report da NTT alerta para uma mudança no modelo das ciberameaças, que se traduz em ataques mais persistentes e estratégicos. O objetivo é maximizar o impacto econômico e reputacional. Os atacantes estão privilegiando cada vez mais intrusões discretas e de longa duração, concebidas para maximizar o impacto econômico, estratégico e reputacional.
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11: Para você na sintonia certa, 1:13 na nossa sintonia. Olha, tocaram muita música pra você que tá na sintonia certa. Tá com o radinho ligado, tá sintonizado com a gente. A música não para. Olha, tem o som da banda Brinza, Mama Maria. Quem tá na sintonia certa é o José Emanuel, né? Tá curtindo a programação, a vovó de Neuza. Todo o pessoal curtindo a programação ali no Iris Resende. Tá curtindo a sintonia da Clube, tá bom demais. 1:13 e a gente vai seguindo com a nossa sintonia.

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0: Olha você ligadinho com a Clube agora, 3 horas e 24 na nossa sintonia.
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0: Boa tarde, Clube! Olha, boa tarde pra você que tá na sintonia, certo? Tá ligadinho aí na nossa sintonia. Aí a Clube FM trazendo mais música pra você na sua tarde. E aqui a música não para. Pra você que tá com o radinho ligado, é só participar. 064-3543-1572 e 64-999-44-2286. Henrique Juliano canta pra você Amor dos Outros.

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5: 3:38.

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3: Olha mais música pra você, 3 horas e 39 na Clube.
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3: Olha, muito boa tarde pra você que tá na sintonia certa, levando mais música, mais sucesso, mais alegria e alto astral. Na programação da Clube Trem, Matheus e Cauã e Lauana Prado, trazendo pra você, admita, na programação da Clube, boa tarde.
5: Vocês precisam admitir alguma coisa.

0: Pode, Gustavo Lima, meu amigo. Tudo bem?
1: Obrigado,
0: que
1: Amado.
0: Que honra ter você aqui.
1: Que alegria estar com você, querido.
0: 50 anos de carreira. 50 anos de carreira. Você aqui, viu? Obrigado, viu?
1: Não é pra qualquer um, não. Eu espero que um dia eu possa fazer pelo menos a metade disso, irmão. Parabéns.
0: Espero que esteja lá com você.
1: Deus abençoe. Muita uma salva de palmas. Amado Batista, o nome dele. Amado, Deus te abençoe.
0: Paz, meu amigo Gustavo Lima. Obrigado.

0: Gustavo Mioto, senhoras e senhores.
1: Murilo Ruf, senhoras e senhores.
2: Você acredita que eu já passei por isso algumas vezes? 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
3: Que vai em prédio, né?

0: Olha você ligadinho na Clube agora, 3 horas e 56 minutos.
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0: Olha, boa tarde pra você que tá na sintonia, tá ligadinho aí na nossa sintonia 87.9. Olha, chegando ao finalzinho do programa, amanhã a gente tá de volta, quarta-feira, coração da semana, trazendo mais música pra você. Vem aí Lázaro Pereira e o programa Boteco Sertanejo. É mais música, é mais sucesso, é mais alegria e alto astral. Continue na sintonia da Clube, só música pra você na sua tarde maravilhosa. E amanhã a gente tá de volta junto com você. Deixando a última, Diego e Vitor Hugo, Beijei a Cura. Até amanhã, fiquem todos com Deus. Até lá, tchau, tchau.

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0: Alô, moçada, estamos chegando de novo na Clube FM. Esta é a 87,9. Tem a direção geral de Carlos Martins, Petronilho Alves de Moura, diretor administrativo é Lázaro Pereira. Estamos chegando para comunicar aqui na Clube FM. Bora,
1: nosso zap é 64-3543-1572 ou 64-999-44-2286.
0: Olá, estamos só chegando na Clube FM. Alô, velho, boa tarde. Quer cantar hoje?
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0: da Clube FM nas nossas plataformas digitais também. 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Você vai baixar o aplicativo aqui da Rádio Clube FM, a rádio das grandes emoções. Estamos começando mais um Boteco.
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0: Tá na Clube, tá bom demais. Tá só começando o Boteco.

0: chamada de vídeo.
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do Brasil, Kleber e Cauã, Israel e Rodolfo. Aqui na Clube FM, a rádio que só toca moda boa, meu povo. Bora, bora. Gente do céu, agora são 4:24 na Clube.

0: Onda boa, agora 4h30, vem aí o intervalo, é rapidinho. Já já tem muito mais aqui na Clube FM, afinal de contas, essa aqui é a rádio dos amigos.
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0: Bora, 4h30.
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2: Oba, estamos de volta. Fala, velho, que foi? Velho, você tá me tazando. Que tá acontecendo? Fala comigo.
3: Cadê o queijo que chegou aqui, ah, que você não me entregou?
2: Pelo amor de Deus, você não comeu o queijo,
3: eu tô
2: não?
3: Sabendo que mandaram um queijo aqui, mandaram um doce, não, uma rapadura, moço, e você não me entregou a minha parte.
2: Eu não tava aqui, ué, como é que eu fiquei sabendo?
3: Chibungo, velho, safado, quem mandou você comer meu queijo?
2: Olha
3: só. Quem mandou, você tá vergonha, Sarafrai? Ah. O viteiro, safadinho, sem vergonha, travestizo. Você não vale com o gato em terra, rapaz. Me respeita, cadê meu queijo?
2: O que você tá me agredindo?
3: Cadê minha rapadura? Deixa eu achar aquela rapadura. Ei, hora que eu achar aquela rapadura, que arruma ela na sua cabeça, você vai ver, chibungo.
2: Que,
3: ué? Não, você me solta. Tira a mão de mim. Não me encosta, não. Tira a mão de mim. Tira a mão de mim. Não, me segura, não. Pelo amor de Deus, me larga. Gente, não faz tumulto. Deixa eu respirar. Não, se eu achar essa rapadura, eu rumo ela na sua nuca.
2: Pra que você vai fazer isso?
3: Uma tijolada de rapadura na cabeça, você vai ver o peteco. Você não mexe mais nunca no queijo que mandar pra mim. E muito menos na rapadura, chibunguinho safado. Como os trem tudo dos outros, você consome as coisas tudo, safado.
2: Meu Deus do céu. O velho tá nervoso, vai comer o queijo e a rapadura dele. Bem, eu não vou contar pra você quem comeu esse queijo, essa rapadura sua, tá? Só pra você ficar curioso pra saber. 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

0: Discotec Sertanejo, Carlos e Jader separados. Boa tarde pra você, agora 3, faltando pras 5. Bora, bora, meu povo! Tá na clube, tá bom demais!
1: Tá na clube, tá legal!
0: Oba, deixa eu abraçar aqui o nosso amigo Ramsés Paiva. Tá ligado aqui no boteco, hein? Valeu!

Danilo Davi! Faz barulho, gente!

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0: modão, Gino Gino. A brisa, eu e a lua. Deixa eu abraçar aqui o Zezinho lá na oficina de bicicleta. Um abraço especial pra você. Um rádio ligado aqui no Boteco Sertanejo da Clube FM. Oh,
1: galera do Boteco!
0: Quem tá acompanhando também é o Arnil Almeida. Alô, Arnil. Tá tudo jóia com você lá no setor Moraes, rapaz. O homem tá curtindo o somzão da Clube, hein? Bom demais da conta. É ou não é? É ou não é, velho? Olha o Felipe Rodrigo aí, ó.

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3: Fala comigo, bebê.
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2: Clube, agora 5h39.
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4: Maravilha, estamos de volta com você aqui no Boteco da Clube, 5h41. Tá chegando mais música, vem aí Diego e Victor Hugo. Essa é a dama do barulho.

0: Esse é o som do Alan e Aladim, aqui na Clube 2 Graus, Christian Ralph, Desejo de Amar. Começamos com Diego e Victor Hugo, Dama do Barulho. Gente, agora são 5h53, você não perde por mandar aqui o seu alô na Clube FM, né? Às 6 da tarde tem o seu modão, aquela moda que você gosta de ouvir. Aquele modão, tá aqui na Clube FM, a rádio dos amigos. Abraço aí pra todos lá no bar do nosso amigo, lá no Baixadas Bar, né? Abraço aí pra o Vilsão, toda a turma aí no Baixadas Bar. Um abraço especial pra todo mundo na sintonia do Boteco Sertanejo, lá na saída de Nazário. Tem os nossos amigos lá na distribuidora, é do Gilberto. Abraço, moçada, tá tudo certo por aí? Vamos que vamos, porque aqui a música não para nunca, né, velho? Hã? Que é? Fala, velho. Fala, meu amigo, pode falar.
1: Tá bom. Hã? Você tá bom, pega um quintal pra você limpar, cheio de tapiocanga e formiga lava pé.
0: Que foi que você tá meio griladão hoje?
1: Rádio, cheio no saco, moço. Vai que trabalhar, isso vai ver um Big Bang.
0: Mas, velho, hoje tá meio doidão, é ou não é?
2: Jorge Henrique Rodrigo. É, Murilinho Rufubá. O que é que você tem nessa boca vermelha?

0: 16 horas.
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2: Olá, meu amigo. Olá, minha amiga ouvinte. Eu sou o Padre Ezequiel. Desejo a você graça e paz. Terça-feira, quero convidar você para este momento de meditação, de oração e de bênção. A palavra que inspira hoje é a seguinte: é preciso acolher e entregar nossa realidade, as pessoas, as nossas deficiências ao amor de Deus. Só assim iremos acomodando melhor nossas faltas, nossas angústias. Meditemos a canção.
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0: Rezemos juntos. O anjo do Senhor anunciou a Maria, e ela concebeu do Espírito Santo. Ave Maria, cheia de graça, o Senhor é convosco, bendita sois vós entre as mulheres, e bendito é o fruto do vosso ventre, Jesus. Santa Maria, Mãe de Deus, rogai por nós, pecadores, agora e na hora da nossa morte. Amém. Eis aqui a serva do Senhor, faça-se em mim segundo a vossa palavra. Ave Maria, cheia de graça, o Senhor é convosco, bendita sois vós entre as mulheres, e bendito é o fruto do vosso ventre, Jesus. Santa Maria, Mãe de Deus, rogai por nós, pecadores, agora e na hora de nossa morte. Amém. E o Verbo se fez carne e habitou entre nós. Ave Maria, cheia de graça, o Senhor é convosco, bendita sois vós entre as mulheres, e bendito é o fruto do vosso ventre, Jesus. Santa Maria, Mãe de Deus, rogai por nós, pecadores, agora e na hora de nossa morte. Amém. Rogai por nós, Santa Mãe de Deus, para que sejamos dignos das promessas de Cristo. Oremos. Derramai, ó Deus, a vossa graça em nossos corações, para que, conhecendo pela mensagem do anjo a encarnação do vosso Filho, cheguemos por sua paixão e cruz à glória da ressurreição. Por Cristo nosso Senhor. Amém. E agora sobre você, a bênção de Deus. O Senhor esteja convosco, Ele está no meio de nós. Por intercessão de Nossa Senhora, desça sobre você, sobre a tua casa, sobre a tua vida, sobre a tua saúde, sobre o teu trabalho, a bênção de Deus. Em nome do Pai, do Filho e do Espírito Santo. Amém. Obrigado por estar conosco, um forte abraço para você e até amanhã.
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1: Gente, perde a hora não, agora são 6:11, vem aí o Só Modão.
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0: estamos chegando com o Somodão aqui na Clube FM. A partir de agora, você fica com o melhor da música sertaneja raiz.
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0: Muito bem, mandar um abraço aqui para o nosso amigo Betinho, flamenguista, ligado com a gente. Um abraço carinhoso, obrigado aí pelo carinho do seu rádio ligado sempre, sempre aqui na Clube FM, a rádio das grandes emoções, hein? A partir de agora tem muita moda boa, sertaneja raiz pra você que é ligado aqui na Clube FM. Maravilha, deixa eu abraçar também ao Cristiano Baiano. Alô, Cristiano, tá tudo certo? Cristiano Baiano ouvindo a Clube FM lá no WM, o Gesso e Decorações. Abraço aí pra moçada boa. Moçada tá sempre acompanhando a gente. Aquele abraço carinhoso pra moçada boa. Tá começando o Somodão.

0: Muito bem, 6h24 aqui na Clube. Deixa eu abraçar aqui o pessoal que tá curtindo o som da Clube FM nesta tarde gostosa, moçada. Tarde de terça-feira, a tarde chuvosa em Palmeiras. Bom demais da conta ter você ligado aqui na Clube FM. A Mária Andressa tá ouvindo o Boteco Sertanejo. Oi, Mária. Tudo bem, né? Lá no setor Martinho, por lá tá a Marta, o Júnior e a Dona Benedita também, curtindo o som da Clube FM. Esse é o Boteco Sertanejo, que é
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0: O Ronês também tá ligado no boteco lá no sítio São José.
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4: 6h42.
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8: Muito bem, agora são 6h45 na Clube.

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3: A hora certinha são 6:56 na clube. Final do boteco. Bora, véi.

Finalzinho já do Boteco Sertanejo, tô indo embora contigo. Fica aquele abraço especial pra todo mundo. Gente, final do Boteco Sertanejo. Amanhã tem mais a partir das 4 horas da tarde, né? Fique todos com Deus, uma ótima noite pra todo mundo. Nunca se esqueça que aquele que morreu na cruz, ele morreu de braços abertos por mim e por você também. Então, indo embora, um abraço especial pra cada um de vocês e a gente se fala amanhã nas ondas da Clube. Aquele abraço.

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1: Ensino completa 117 anos com oferta de qualificação técnica e ingresso no mercado de trabalho. Gabriela Noronha.
2: Hoje são mais de 3 milhões de matrículas na educação profissional técnica de nível médio, segundo o censo escolar da educação básica.
3: Hoje na apresentação da Voz do Brasil, eu, Mariana Jungmann e Luciano Seixas.
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3: Quem ainda tem dinheiro nas plataformas de apostas online, as chamadas bets, vai receber os valores diretamente na conta bancária nos próximos dias.
1: A Secretaria de Prêmios e Apostas do Ministério da Fazenda divulgou um novo cronograma para a devolução.
3: De acordo com a pasta, um total de 1 bilhão e 300 milhões de reais ainda não foram resgatados pelos usuários.
4: Foi encerrado ontem, segunda-feira, o prazo para o resgate voluntário dos valores disponíveis nas plataformas de apostas, as bets. Mas, segundo a Secretaria de Prêmios e Apostas do Ministério da Fazenda, ainda restam 1 bilhão 325 milhões de reais na carteira das bets, que devem ser devolvidos aos apostadores. A retirada vale para as empresas que tiveram a autorização de funcionamento no país. Segundo a Secretaria, um dos fatos para a demora na retirada é a quantidade de contas com valores reduzidos. Pelo menos 86 milhões de contas possuem saldos de até 99 centavos, totalizando mais de 15 milhões de reais. Agora, as empresas têm até amanhã, dia 7, para informar as instituições financeiras os saldos de cada apostador. De acordo com o ministro da Fazenda, Dario Durigan, o dinheiro deve estar disponível nas contas entre os dias 9 e 14 de outubro.
5: As bets vão ter que informar para os bancos qual é o saldo no seu CPF que ficou lá sobrando. E os bancos, no dia 9 a 14 de outubro, vão devolver o seu dinheiro. Caso tenha qualquer problema, a Caixa vai receber o recurso e intermediar a devolução do seu dinheiro. Não confie em sites, em links que te mandarem, que facilitem a devolução do seu dinheiro.
4: O fim das atividades das bets no país foi determinado por uma medida provisória. Só no dia de hoje, 1.500 sites de plataformas de apostas foram derrubados. Com isso, a partir desta terça-feira, os sites de aplicativos das plataformas deverão ficar indisponíveis. Reportagem Nazi Brum.
1: E para fortalecer as ações de combate à oferta de apostas de cota fixa no país, o Ministério da Justiça e Segurança criou novas estruturas no âmbito da Secretaria Nacional do Consumidor, a Senacom.
3: O Departamento de Fiscalização e Prevenção de Danos ao Consumidor vai atuar na prevenção e repressão das apostas ilegais e também na manipulação de resultados esportivos.
1: Já a Secretaria Nacional de Direitos Digitais vai acompanhar sistemas e políticas adotados pelas plataformas, analisar relatórios de transparência e notificar provedores e aplicativos que violem a medida provisória.
3: Pagar a mesma conta duas vezes por engano ou ter dor de cabeça com golpes e fraudes são alguns dos problemas enfrentados pelos usuários do Pix.
1: Para evitar situações como essas, o Banco Central aprovou novas regras para reforçar as operações financeiras no país.
3: Além de novas medidas de segurança, trabalhadores poderão utilizar o Pix automático em contas salários para pagamentos recorrentes.
6: O Banco Central aprovou novas regras para aperfeiçoar o Pix, ampliar suas funcionalidades e reforçar a segurança do sistema. As mudanças incluem novidades no Pix automático, regras específicas para cobranças híbridas e novos procedimentos contra fraudes. A partir de 1º de julho de 2027, o Pix automático poderá ser usado em contas salários para pagamentos recorrentes autorizados pelo cliente. A medida amplia as possibilidades de uso da ferramenta, mantendo as restrições já existentes para recebimento e outras operações nessas contas. Outra novidade envolve a cobrança híbrida, que reúne boleto e QR Code do Pix no mesmo documento. Para evitar pagamentos em duplicidade, a nova regra determina o cancelamento automático de um dos instrumentos assim que o outro for pago. Em caso de falhas, o regulamento define responsabilidades das instituições que devem comunicar ao usuário quando houver registro de suspeita de fraude, informar a data da marcação e permitir a revisão da medida. Se a suspeita não for confirmada, o registro deve ser cancelado. Claudimário Carvalho, para a Voz do Brasil.
1: A balança comercial brasileira registrou superávit de 7.740 milhões de dólares em setembro, uma alta de 146% em relação ao mesmo período do ano passado.
3: Isso significa que o Brasil vendeu mais mercadorias e serviços para outros países do que comprou, resultando em um saldo positivo para a economia do país.
1: Os dados foram divulgados hoje pela Secretaria de Comércio Exterior do Ministério do Desenvolvimento, Indústria, Comércio e Serviços.
3: Os destaques nas vendas foram para o petróleo bruto, minério de cobre, combustíveis, soja, farelo de soja e café não torrado.
1: Aparelhos auditivos, cadeiras de rodas, camas hospitalares e até mesmo mudanças em imóveis para pessoas com algum tipo de deficiência.
3: Esses são alguns dos itens que podem ser financiados através de crédito acessibilidade, que oferece linha de crédito nos bancos públicos federais para aquisição de produtos e serviços de tecnologia assistiva.
1: Os equipamentos e dispositivos são voltados para dar mais autonomia e independência às pessoas com deficiência.
3: Saiba mais na reportagem de Luana Karen.
7: A linha de crédito Acessibilidade financia a compra de equipamentos, dispositivos e soluções que ajudem na autonomia de pessoas com deficiência. Isadora Nascimento, secretária nacional dos direitos da pessoa com deficiência do Ministério dos Direitos Humanos e Cidadania, lista os itens mais procurados para financiamento:
8: aparelhos para audição, amplificação sonora, cama hospitalar e também cadeira de rodas, que podem ser elétricas.
7: Entre os demais itens financiáveis estão órteses, próteses e dispositivos de acessibilidade para computadores. A linha também contempla o financiamento de adaptações em imóveis residenciais para acessibilidade. Tanto o Banco do Brasil quanto a Caixa Econômica oferecem a linha de crédito. Sérgio Fernandes de Carvalho Júnior, porta-voz do Banco do Brasil, detalha as condições oferecidas pelo banco.
9: O crédito é destinado a pessoas com renda mensal de até 10 salários mínimos. Os valores financiados podem variar entre R$70 e R$30 mil. E podem financiar até 100% do valor do produto ou do serviço adquirido. O prazo para pagamento é de até 60 meses. A taxa de juros é de 6% ao ano para quem possui renda de até 5 salários mínimos e de 7,5% ao ano para quem possui renda acima de 5 e até 10 salários mínimos.
7: A concessão do financiamento depende da análise de crédito e dos requisitos de cada banco. Por isso, o interessado deve consultar a instituição financeira antes da contratação para verificar valores disponíveis, taxas, prazos e documentação necessária. Reportagem Luana Karen.
1: Uma plataforma digital reúne informações de voluntários da Força Nacional do SUS que atuam em desastres e emergências de saúde pública.
3: É o Sou Força, que já conta com 3 mil profissionais cadastrados.
1: Os profissionais podem ajudar em cenários de desastres naturais, epidemias e até mesmo para conter os impactos do fenômeno El Niño.
10: O sistema foi criado para organizar a força de trabalho e a mobilização de profissionais voluntários que desejam atuar em desastres e emergências de saúde pública por meio da Força Nacional do SUS. Na plataforma digital Sou Força estão reunidas informações sobre formação, competências, experiências e disponibilidade de cada profissional cadastrado. Rodrigo Stabile, diretor diretor da Força Nacional do SUS, exemplifica como esses dados são usados na prática.
11: Aconteceu um deslizamento de terra numa tal região. Então eu sei que eu vou precisar de profissionais da logística, profissionais da enfermagem e de medicina. Eu tenho capacidade agora de acionar o voluntário, saber se ele está disponível para aquela missão.
10: O sistema Sou Força, criado em parceria com a Universidade de Brasília, conta com cerca de 3 mil profissionais voluntários cadastrados atualmente. Para Jonas Brandt, epidemiologista e professor do Departamento de Saúde Coletiva da UNB, a ferramenta vai ser uma ajuda importante no enfrentamento dos efeitos de fenômenos climáticos como o El Niño.
12: Cada vez mais a gente tem aumentado essa frequência dos eventos extremos, as mudanças climáticas. O Brasil é um país que tem perspectivas de ser muito afetado pelo El Niño, seja na região norte do Brasil por causa da seca, seja na região sul do Brasil por causa das chuvas. Ter essa lista organizada é muito importante para que a gente possa dar conta dessa resposta esse ano.
10: Quem deseja se voluntariar pode acessar o sistema diretamente pelo site plataforma-fnsus.saude.gov.br. Reportagem Luciana Colares de Holanda.
3: Calor acima do normal, risco de incêndios florestais e mudanças extremas no volume de chuvas.
1: Outubro chegou e os brasileiros vão continuar sentindo os impactos do El Niño em diferentes regiões do país.
3: A previsão dos Centros Nacionais de Monitoramento indica que o fenômeno tem mais de 95% de chance de atingir intensidade muito forte entre outubro e dezembro, com efeitos que devem se prolongar até o início do ano que vem.
13: O Instituto Nacional de Pesquisas Espaciais, INPE, e o Centro Nacional de Monitoramento e Alertas de Desastres Naturais, CEMADEM, alertam para os efeitos do El Niño em todo o país. A quarta edição do painel El Niño 2026-2027 atualiza o cenário do fenômeno climático no Brasil. Entre outubro e dezembro, há probabilidade superior a 95% de que o El Niño alcance intensidade muito forte. Os estudos indicam que o fenômeno deve permanecer pelo menos até o início de 2027. A previsão indica probabilidade de chuva acima da média na região sul, em parte do sudeste e no leste do nordeste. Já em grande parte do norte e em áreas do nordeste e centro-oeste, a tendência é de volumes abaixo da média. As temperaturas devem permanecer acima do normal em quase todo o país. Na agricultura, a menor disponibilidade de água no solo no centro-norte pode interferir na germinação e no estabelecimento da soja da safra 2026-2027, além de afetar pastagens e a oferta de água para os rebanhos. No sul, a maior disponibilidade hídrica favorece o milho de primeira safra, mas o excesso de umidade pode aumentar a ocorrência de doenças no trigo e dificultar a semeadura da soja e do arroz irrigado.
1: Ainda falando de El Niño, para garantir uma boa safra, um dos pontos que o produtor rural deve observar é a previsão do tempo.
3: Com essa informação, é possível definir a melhor época para plantar, reduzindo o risco de perda.
1: E com previsão de intensidade do fenômeno climático, os dados sobre temperatura e clima passam a ser ainda mais importantes.
3: Agora, o agricultor pode contar com mais uma ferramenta, uma página oficial com informações e orientações sobre o El Niño e seus possíveis impactos na agricultura e na pecuária brasileira.
14: Excesso de chuvas ou longos períodos de seca. O fenômeno El Niño deve trazer grandes desafios para a agricultura nos próximos meses. Por isso, o Ministério da Agricultura e Pecuária, em conjunto com o IMET, Instituto Nacional de Meteorologia, criou um site com o objetivo de oferecer prevenção e mitigação para os agricultores. A página traz, por exemplo, informações como clima, seguro rural, zoneamento agrícola de risco climático, assistência técnica e formas de crédito rural. Também estão disponíveis avisos meteorológicos de eventos severos, previsão do tempo para capitais brasileiras e informações técnicas voltadas à agricultura, incluindo tecnologias de ponta desenvolvidas pela empresa brasileira de pesquisa agropecuária, a Embrapa. Embrapa. Essas ações têm como foco fortalecer a gestão integrada dos riscos climáticos, combinando prevenção, boas práticas de manejo, assistência técnica e instrumentos de proteção ao produtor, como o seguro rural. A ideia é prevenir cenários e reduzir riscos. A página na internet pode ser acessada pelo Ministério da Agricultura no endereço gov.br/agricultura. Cleide Lopes, para a Voz do Brasil.
1: Organizações e moradores de 44 cidades da Bahia e de Pernambuco já podem apresentar projetos destinados a ações de recuperação ambiental.
3: A chamada pública do Banco Nacional de Desenvolvimento Econômico e Social, o BNDES, é voltada para a restauração da vegetação e dos recursos hídricos no entorno das usinas de Sobradinho e Itaparica, no Rio São Francisco.
15: Estão abertas as inscrições para o edital Águas do São Francisco, que vai apoiar ações de restauração ecológica da vegetação nativa e revitalização dos recursos hídricos nas áreas de influência dos reservatórios das usinas hidrelétricas de Sobradinho e de Itaparica, na região entre os estados da Bahia e de Pernambuco. A região de abrangência do edital contempla 25 municípios na área do reservatório da usina de Sobradinho e 19 municípios na área do reservatório da usina de Itaparica. O edital é fruto de uma parceria entre o BNDES, Banco Nacional de Desenvolvimento Econômico e Social, e a conta do Programa de Revitalização dos Recursos Hídricos das Bacias Hidrográficas do Rio São Francisco e do Rio Parnaíba. A gerente do Departamento de Meio Ambiente do BNDES, Vera Guedes, detalha os objetivos da seleção.
16: Serão ao todo 20 milhões de reais para apoiar ações de recuperação da vegetação, além de projetos que contribuam para melhorar a quantidade e a qualidade da água, conservar a biodiversidade, mitigar as mudanças climáticas e ampliar a oferta de serviços ecossistêmicos.
15: As inscrições para o edital Águas do São Francisco vão até o dia 2 de dezembro. Você pode obter mais informações no site chamadas.fumbio.org.br. Reportagem André de Barros Lima.
1: Estudantes de instituições federais têm até o dia 14 de novembro para se inscrever no exame de proficiência em língua inglesa.
3: As inscrições podem ser realizadas através do portal epli.issp.edu.br.
1: A iniciativa é um exemplo das possibilidades de formação e qualificação oferecidas pelas instituições, que hoje reúnem 755 unidades em todo o país.
3: E nesse mês, a educação profissional e tecnológica completou 117 anos de história no Brasil.
1: Ao longo desse período, ampliou a oferta de cursos técnicos, de graduação e outras oportunidades de formação para milhões de brasileiros.
3: Saiba mais na reportagem de Gabriela Noronha.
17: A técnica de segurança do trabalho, Patrícia Colasso, hoje atua em uma importante empresa de engenharia paranaense do município de Araucária. Ela conta que a formação no Instituto Federal do Estado foi fundamental para a sua trajetória.
18: Eu trabalhava como operadora de máquinas, aí eu quis um crescimento profissional mais avançado. E hoje em dia eu sou formada, eu já faço uma outra graduação, mas tudo se deu início devido a essa formação em segurança do trabalho.
17: O diploma do Instituto Federal também é a aposta de Franciele Pereira para um futuro melhor. No campus estrutural em Brasília, ela é estudante do curso técnico integrado em meio ambiente e participa de pesquisas, ações de extensão e projetos que relacionam o conhecimento aprendido em sala de aula aos desafios da comunidade.
19: Minha mãe falou que queria muito que eu entrasse no Instituto Federal de Brasília e, cara, representa muita coisa no meu futuro, não só pelos trabalhos que eu desenvolvo aqui e por esse negócio de você apresentar muitos projetos.
17: Os institutos federais são entidades especializadas na educação profissional e tecnológica, oferecendo também educação básica e superior. Atualmente, a rede federal conta com 755 unidades entre campi e polos de inovação. Para Marcelo Bregaguinho, Magnoli, secretário de Educação Profissional e Tecnológica do Ministério da Educação. O diferencial desta modalidade de ensino é o compromisso com o desenvolvimento social e econômico da região.
20: Aquelas matérias que muitas vezes ele não tem uma associação dentro de sala de aula, ela sempre vai estar vinculada a alguma questão prática de resolução com arranjo produtivo, com arranjo social.
17: Embora os institutos federais tenham sido criados em 2008, a educação profissional e tecnológica faz parte da história do Brasil há 117 anos. Uma caminhada que começou oficialmente em 1909. Naquela época, o objetivo era oferecer um ofício aos jovens das classes menos favorecidas. Hoje, são mais de 3 milhões de matrículas na educação profissional técnica de nível médio, segundo o censo escolar da educação básica, e cerca de 2 milhões de estudantes em cursos tecnológicos de graduação, conforme o censo da educação superior. Para a presidente da Associação Quilombola de Faceira de Chapada do Norte, em Minas Gerais, Ana Maria Pereira, contar com um campus da EPT Quilombola representa uma oportunidade de acesso à formação profissional para indígenas e quilombolas da região.
21: Campus Quilombo, ele vem para nos fortalecer, para garantir para que nós, nossas juventudes, permaneçam em nossos territórios.
17: O acesso à educação profissional e tecnológica varia conforme a instituição, o curso e o nível de ensino. Na rede federal, as regras de ingresso são definidas por cada instituição e divulgadas em edital. Nos cursos de graduação, a seleção pode ser feita pela própria instituição ou pelo SISU, conforme as regras de cada curso. Reportagem Gabriela Noronha.
22: Então, vou, para quem quiser fazer o exame de proficiência em língua inglesa, eu vou repetir o portal onde as inscrições podem ser feitas. epli.ifsp.edu.br.
23: Dicas do Enem. Meu nome é Ana Beatriz Silva e minha dúvida é: como controlar o tempo durante a prova?
24: Quem responde a Ana Beatriz é o professor Tiago Diana. Ele aproveita para dar dicas sobre os principais temas da prova de história. Vale a pena conferir.
25: Fala, pessoal, dica importantíssima para você que vai fazer a prova do Enem. Eu vou dividir a minha fala aqui em dois momentos diferentes. O primeiro é sobre a organização da prova e a sua estratégia. São duas provas longas e você aproveitar bem o seu tempo vai ser um grande diferencial competitivo. São 3 minutos por questão. Investe muito no tempo de qualidade, leitura e interpretação da prova. Agora, nos temas de história, que é sempre muito recorrente, tem uma aposta grande na recorrência do tema Brasil-Colônia e principalmente os aspectos da escravidão. Toda vez que você pensar em aspectos de trabalho, economia, cidadania, direito, esses temas estarão presentes na prova e farão você acumular muitos pontos. Em história geral, a pegada história contemporânea, tentando se aproximar dos tempos mais atuais, é muito forte. Você tem uma grande prova e aproveite muito todo o seu estudo e toda a sua dedicação.
24: É isso aí. 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
15: Estudantes indígenas ganharam mais tempo para reunir a documentação e garantir a participação no programa de desenvolvimento acadêmico indígena.
24: O prazo de inscrições para a seleção, que terminaria no dia 1º de outubro, foi prorrogado e agora segue aberto até o dia 26.
15: Com a alteração, o calendário do processo seletivo precisou ser ajustado e tem novas datas.
24: Candidatos interessados em participar do programa de desenvolvimento acadêmico indígena, o PEDAI, tem até 26 de outubro para se inscrever na seleção. O prazo inicial, previsto para 1º de outubro, foi ampliado pela Coordenação de Aperfeiçoamento de Pessoal de Nível Superior, a CAPES, autarquia vinculada ao Ministério da Educação. As candidaturas poderão ser enviadas até 26 de outubro, no horário de Brasília, exclusivamente pelo sistema eletrônico de inscrição da CAPES. Com a mudança no prazo, todo o cronograma foi reajustado. Agora, a análise documental está prevista para o período de 27 de outubro a 5 de novembro. O resultado será divulgado em 6 de novembro, com prazo para recursos entre 9 e 11 de novembro. A matrícula e o início das atividades seguem previstos para o primeiro ou segundo semestre de 2027. Para mais informações, acesse o portal gov.br/mec. Locução, Thalita Albuquerque.
26: E essas foram as notícias do governo.
22: Federal.
1: Uma realização da Secretaria de Comunicação Social da Presidência da República.
22: Com produção da empresa Brasil de Comunicação.
1: Fique agora com as notícias do Poder Judiciário e do Congresso Nacional. Boa noite.
22: Boa noite, até amanhã.
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4: CNJ e Bacen propõem novas regras e limites para a negociação de precatórios.
5: Justiça Eleitoral convida eleitores para contar como foi a experiência nas eleições 2026.
4: STJ anula júri e autoriza que peritos sejam ouvidos em caso sobre bebê de, ou seja, sobre morte de bebê após parto.
5: Boa noite, eu sou Marcela.
4: Eu sou Walter Lima.
5: O presidente do Supremo Tribunal Federal e do Conselho Nacional de Justiça, ministro Edson Fachin, e o presidente do Banco Central, Gabriel Galípolo, receberam nesta terça-feira uma nota técnica com novas regras e limites para a negociação de precatórios.
4: O evento ocorreu na sede do STF em Brasília. A nota foi entregue pelo Grupo Executivo Interinstitucional criado pelo CNJ, o Banco Central e pela Advocacia Geral da União. Na ocasião, Fachin destacou que a nota técnica é fruto de um trabalho conjunto das instituições para dar uma resposta firme, mas cuidadosa à realidade do mercado.
6: É dessa matéria complexa, sensível e de impacto prático que nós hoje aqui estamos a cuidar. Como sabemos, a cessão de crédito precatório é instituto constitucionalmente admitido e garantido. Por isso, o desafio é exatamente esse, o de garantir que essa circulação ocorra com informação adequada, rastreabilidade, transparência, proteção do cedente, respeito à ordem constitucional de pagamento e o controle pelo tribunal competente. Por isso, regular não é impedir que o crédito circule, é assegurar que ele circule com segurança. E é justamente esse chamado que a nota técnica procura aqui atender.
5: Segundo Fachin, a nota técnica será submetida à análise do plenário do CNJ e da instância competente do Banco Central.
4: O presidente do Supremo ressaltou ainda que o normativo deverá ser apreciado e aprovado ainda neste mês de outubro.
5: Justiça Eleitoral convida eleitores para contar como foi a experiência nas eleições 2026.
4: A enquete anônima está disponível no site do Tribunal Superior Eleitoral até 31 de outubro. Mariana Fabri.
8: O objetivo é entender como foi a experiência de quem participou das eleições e o que pode ser melhorado nas próximas. Além de uma avaliação geral, o eleitor ou a eleitora pode compartilhar sua experiência sobre o acesso à informação, o deslocamento para a sessão eleitoral e sobre a própria votação. A participação é voluntária, feita pela internet, no site tse.jus.br, que leva cerca de 3 minutos.
5: STJ anula júri em que médico e enfermeira são acusados por morte de bebê após parto domiciliar.
4: Segundo os ministros, a defesa foi prejudicada ao não obter autorização para que dois peritos fossem ouvidos. Fátima Uchoa.
26: O Tribunal de Justiça do Rio Grande do Sul negou o pedido de oitiva dos peritos por avaliar que a defesa perdeu o prazo para indicar os assistentes técnicos a serem ouvidos, mas o STJ anulou o júri, considerando que as particularidades do caso e a necessidade de compreensão da atuação médica são suficientes para autorizar a oitiva dos peritos em novo júri e que a perda de prazo não pode prevalecer sobre o princípio da plenitude da defesa. O relator foi o ministro Reinaldo Soares da Fonseca.
5: A Justiça do Trabalho manteve uma indenização de R$3.000 a um empregado agredido pelo supervisor.
4: O caso aconteceu em Ituiutaba, Minas Gerais, mas o trabalhador também contribuiu para o conflito. Simone Moura.
27: O empregado fotografava o supervisor sem autorização e publicava as imagens com comentários depreciativos no grupo de WhatsApp da empresa. Em uma dessas situações, ele foi agredido pelo chefe. Para a justiça, a agressão não se justifica, mesmo com provocação. Mas a conduta do trabalhador também foi considerada na fixação da indenização no valor de R$3.000.
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5: Uma boa noite.
4: E até amanhã.
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0: sou Paula Groba.
1: E eu sou Humberto Pinheiro.
0: E estes são os destaques de hoje do Jornal do Senado, que começa agora.
1: Senadores iniciam sessões de discussão da PEC que acaba com a escala de 6 dias de trabalho e 1 de folga.
0: Projeto no Senado prevê inclusão de artesãos de baixa renda na Previdência Social.
1: Senado discute medidas para enfrentar impactos de Super El Niño.
0: Boa noite.
1: Boa noite.
0: Mais dias de descanso e menos dias de trabalho. O Senado começou a discutir o fim da escala 6x1. A proposta pode mudar a rotina de milhões de trabalhadores.
1: Segundo o presidente do Senado, o texto pode ser votado em primeiro turno já na próxima semana, após 5 sessões de discussão. Repórter Alexandre Campos.
2: O Senado fez nesta terça-feira a primeira de 5 sessões de discussão da proposta de emenda à Constituição, que acaba com a chamada escala 6x1, antes da votação da matéria em primeiro turno. Na prática, a PEC prevê que a jornada de trabalho passará de 44 para 40 horas semanais, sem redução de salário e com direito a 2 dias de folga, sendo um deles preferencialmente aos domingos. Essas regras não valerão para os servidores públicos, mas alcançarão os terceirizados de órgãos públicos. Também não serão aplicáveis para os trabalhadores da iniciativa privada que tiverem diploma de curso superior e que receberem um salário maior que 2,5 vezes o teto da Previdência Social, salvo se o empregador, por vontade própria, decidir o contrário. A diminuição será gradual. Se aprovada a proposta, 2 meses depois de sua promulgação, o tempo de trabalho por semana passará de 44 para 42 horas. 1 ano depois da implementação dessa primeira etapa, vai diminuir para 40 horas. Sem se manifestar sobre o mérito da PEC, a senadora Damaris Alves, do Republicanos do Distrito Federal, defendeu que o início da discussão da proposta em plenário deveria ocorrer depois do segundo turno das eleições.
3: É uma matéria delicada, uma matéria que diz respeito a inúmeros segmentos e é a matéria de mais interesse do trabalhador. Como é que você pega uma coisa que vai mexer com milhões de vidas e você coloca no período eleitoral? Eu acho que essa discussão, pé no chão, tinha que ser pós-eleição. É diz respeito à vida do trabalhador.
2: Mas o senador Paulo Paim, do PT do Rio Grande do Sul, afirmou que a redução da jornada de trabalho é uma pauta antiga no país. Ele lembrou que o ex-presidente Getúlio Vargas, diante da falta de limite, fixou a jornada em 48 horas semanais.
4: Depois, na Constituinte, nós conseguimos reduzir de 48 para 44. De lá para cá, eu apresentei acho uma meia dúzia de PEC. Realizamos dezenas de audiências públicas e aqui no plenário também 2, 3 sessões temáticas. Para mim, as eleições devem acontecer sim, sempre. No Brasil acontece 2 em 2 anos, que é os prefeitos e depois governadores e o Congresso, né? E a presidência da República. Então, cada vez que tiver uma discussão de uma campanha eleitoral, não se vota mais nada. É totalmente absurdo.
0: O presidente do Senado, Davi Alcolumbre, afirmou que vai cumprir todas as etapas previstas para a análise da proposta que acaba com a escala 6x1. Segundo ele, a PEC passará por 5 sessões de discussão antes de uma eventual votação em primeiro turno. Se for aprovada, serão necessárias mais 3 sessões de discussão antes da votação em segundo turno.
1: Alcolumbre também destacou que cumpriu o compromisso de levar a proposta ao plenário e afirmou que, no momento da votação, cada senador e senadora terá liberdade para decidir sobre a redução da jornada de trabalho dos quase 40 milhões de brasileiros que, segundo ele, atualmente trabalham na escala 6x1.
5: Qual é o meu desejo? É cumprir integralmente o rito constitucional, sem atropelos, sem acelerar nada, para na semana que vem termos sessões terça, quarta e quinta, e se caso todos nós pudermos concluir as 5 sessões de debate na semana que vem, do ponto de vista regimental, colocar para sua deliberação em primeiro turno.
0: Quem vive do artesanato poderá ter direito à proteção da Previdência Social.
1: Um projeto em análise no Senado prevê que artesãos de baixa renda sejam reconhecidos como segurados especiais, com acesso a benefícios previdenciários. Repórter Marcela Cunha.
6: O projeto da senadora Lurdinha Pereira, do PSB do Maranhão, inclui entre os segurados especiais da Previdência o artesão que trabalha em regime de economia familiar. O segurado especial é uma categoria categoria da Previdência, que reúne trabalhadores que vivem da própria atividade e tem regras específicas de contribuição. Para ser enquadrado nessa categoria, é preciso ter o artesanato como profissão habitual ou principal meio de vida. Além disso, a renda obtida com a atividade não poderá ultrapassar um salário mínimo. A regra valerá tanto para quem vive no campo quanto nas cidades. A senadora Zenaide Maia, do PSD do Rio Grande do Norte, destaca que, para muitas famílias, o artesanato também representa fonte de renda e sustento.
7: O artesanato não é só beleza, ele é cultura, é renda, é dignidade e é desenvolvimento para muitas comunidades.
6: A condição de artesão deverá ser comprovada de acordo com a Política Nacional do Artesão.
0: Chuvas intensas, secas, enchentes e ondas de calor podem se tornar mais frequentes e intensas com a previsão de um super El Niño.
1: O fenômeno acende o alerta para os impactos no Brasil e o Senado já discute e aprova medidas para preparar o país e reduzir os prejuízos causados por eventos climáticos extremos. Repórter Patrícia Oliveira.
8: A previsão a partir de agora em outubro e para os próximos meses é de chuvas acima da média em partes da região sudeste do Brasil e principalmente no sul, com a possibilidade de ciclones. Enquanto outras regiões, como o Nordeste e a Amazônia, podem enfrentar períodos mais secos e maior risco de queimadas. Um projeto transformado em lei da senadora Tereza Cristina, do Progressistas de Mato Grosso do Sul, impede o bloqueio dos recursos do pagamento do seguro rural para proteger o produtor contra grandes perdas no campo. Outra proposta do senador astronauta Marcos Pontes, do PL de São Paulo, cria uma política nacional com um sistema de informações para prevenção e monitoramento dos riscos de desastres.
9: E isso é extremamente importante para que os nossos municípios fiquem mais preparados para enfrentar situações de emergências climáticas, e elas vão aparecer cada vez mais.
8: O projeto está pronto para votação na Comissão de Constituição e Justiça.
0: Respeitar a vontade do eleitor expressa nas urnas é fundamental para fortalecer a democracia. A avaliação é do presidente do Senado, Davi Alcolumbre, após o primeiro turno das eleições.
1: Ele pediu respeito ao resultado também no segundo turno, marcado para o dia 25 de outubro. Repórter Raíssa Abreu.
10: Ao chegar ao Senado nesta terça-feira para retomar as sessões plenárias, o presidente da Casa, Davi Alcolumbre, cobrou dos brasileiros respeito ao resultado das urnas no segundo turno.
11: Que o povo brasileiro possa, a partir deste segundo turno para presidente, nos estados que teremos segundo turno, fazer a escolha com a sua consciência livre de escolher o que é melhor para o Brasil. Como presidente do Congresso Nacional, eu tenho a convicção, primeiro, que todos nós precisamos respeitar o resultado das urnas. Isso é questão fundamental para o fortalecimento da democracia.
10: O segundo turno das eleições está marcado para 25 de outubro.
0: Já o senador Confúcio Moura, do MDB de Rondônia, defendeu uma atuação política sem radicalização e voltada à solução dos problemas concretos do país. Ele afirmou que o próximo Congresso deve priorizar medidas graduais e destacou a importância da educação, da pesquisa científica e da valorização de professores e pesquisadores.
1: Para Confúcio, governos de diferentes linhas políticas precisam concentrar esforços em fazer o básico bem feito. Ele destacou que é completamente injustificável adotar posturas contrárias ao avanço do conhecimento.
12: Não pode nenhum governo de direita, conservador ou esquerda, no mundo da tecnologia, do avanço da inteligência artificial, de tudo isso, a gente ser contra a pesquisa científica, contra o pesquisador brasileiro, contra o professor. Isso não justifica em nenhum partido do mundo.
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1: Oi, edição de Paula Groba e trabalhos técnicos Eliseu Caires. O Jornal do Senado fica por aqui. Acompanhe agora as notícias da Câmara dos Deputados. Boa noite.
0: Boa noite e até amanhã.
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14: Bancadas discutem pautas prioritárias para o período depois das eleições.
15: Homens brancos e com graduação são maioria entre os deputados eleitos.
14: Primeiro turno teve maior número de abstenções desde a redemocratização.
15: 23 deputados federais vão assumir outros cargos no próximo ano.
14: Boa noite. A partir de 2027, pelo menos 23 deputados que cumpriam o mandato parlamentar na Câmara nesta legislatura vão ocupar outros cargos, como informa o repórter Luiz Cláudio Canuto.
16: 23 deputados federais foram eleitos para outros cargos, como governador, senador e deputado estadual. 17 deputados federais foram eleitos para o Senado e 2 foram eleitos na chapa para o Senado, como suplentes de senador. Em nível estadual, o deputado Zuco, do PL do Rio Grande do Sul, foi eleito em primeiro turno governador do estado. Em Tocantins, o deputado Vicentinho Júnior, do PSDB, disputará o segundo turno contra a senadora professora Dorinha, do União. Segundo o cientista político Paulo Castro, a Câmara dos Deputados costuma ser o ponto de partida para uma carreira política em nível nacional. E é natural que deputados, após algum mandato, passem a disputar vagas no Senado, prefeituras ou governos de estado.
17: Então o eleitor percebe isso, ele sabe que essa atuação política aqui na Câmara dos Deputados também gera muito aprendizado político, consolida também as bases de atuação desses parlamentares nos seus municípios, principalmente depois que nós tivemos aí a possibilidade de flexibilizar, vamos dizer assim, a forma como eles disponibilizam, direcionam emendas parlamentares para os seus eleitores, e o eleitor valoriza essa experiência. Então é comum, porque dentro da política, né, quem tem mais exposição, quem tem mais presença, costuma sair à frente na eleição. Então, certamente um deputado federal que disputa outro cargo já tem esse recall.
16: 5 deputados federais foram eleitos para assembleias legislativas e 4 ficaram como suplentes nas chapas eleitas para os legislativos estaduais. Outros 31 deputados candidatos não foram eleitos. Da Rádio Câmara de Brasília, Luiz Cláudio Canuto.
1: Eleições.
15: O perfil dos deputados permaneceu quase inalterado em relação às legislaturas anteriores e a maior parte da Câmara segue sendo formada por homens brancos e com nível superior. Saiba mais detalhes sobre o perfil dos parlamentares eleitos na reportagem de Agui Pontes.
18: Com a contagem dos eleitos, a Câmara dos Deputados mantém perfil social majoritariamente branco, masculino e com idade média em torno de 49,9 anos. Segundo o cientista político da Universidade de Brasília, Murilo Mendes, o rosto da Câmara é muito próximo do que ela já vem tendo há muito tempo.
19: A Câmara dos Deputados manteve o mesmo perfil, muito parecido o perfil social de outras legislaturas, majoritariamente formada por homens brancos de ensino superior, também de maior renda.
18: Segundo o último levantamento dos perfis dos deputados, dos 513 representantes na Câmara, 421 possuem ensino superior. Deputados do sexo masculino ocupam 404 cadeiras e 374 dos representantes são brancos. Esses mesmos fatores encontram pouca correspondência na população geral, segundo dados do IBGE. Enquanto deputados com ensino superior são 82,1%, esse mesmo perfil representa 21,4% da população. A população masculina corresponde a 48,5% do povo brasileiro. Já na Câmara, 78,8% dos eleitos são homens. E apesar de 72,9% dos deputados serem brancos, 10,2% dos brasileiros se autodeclaram da mesma forma. Representantes pretos e pardos somam 26,4%, em torno de 1/4 da Câmara. Pessoas indígenas têm 3 representantes, um a menos se comparado à legislatura anterior. E pessoas amarelas de ascendência asiática têm 1 representante, 2 a menos do que antes da eleição, o deputado Kim Kataguiri, do Missão de São Paulo. Segundo o cientista político Murilo Mendes, apesar do perfil da Câmara se manter muito próximo ao que sempre foi, houve um aumento da presença feminina. Foram mais 19 cadeiras com as eleições de 2026, fazendo com que elas passassem de 17,7% das candidatas eleitas em 2022 para 21,2%. 2,2%.
19: Hoje as mulheres são vitrines eleitorais dos partidos. Funcionam como puxadoras de votos em muitos estados. Então hoje o investimento em candidaturas femininas deixou de ser apenas para cumprir a nominata, para cumprir a cota de gênero. E hoje elas são cabeças de chapa da disputa proporcional.
18: No recorte de faixa etária, a média de 49,9 anos se mantém constante em comparação a outras magistraturas, mas apresenta diversidade de idades na casa. A maior fatia dos deputados, 31%, tem entre 40 e 49 anos. Cerca de 24% tem entre 50 e 59. 17,5% possui entre 60 e 69. Entre 21 e 34 anos, são 9,7%. E 70 anos ou mais, são 6%. Os deputados mais idosos, com 78 anos, são Magna Mofato, do PL de Goiás, e Luiz Carlos Busato, do União do Rio Grande do Sul. O mais jovem, com 21 anos, é Alvinho Lira, do PP de Alagoas. A composição da Câmara contou com uma maioria de deputados reeleitos. Aproximadamente 58% estão renovando o pleito. Da Rádio Câmara, de Brasília, Agui Pontes.
14: Na próxima legislatura, 29 deputados federais voltam a exercer o mandato na Câmara. É o maior número de ex-deputados que retornam à casa desde 2010. Confira os detalhes na reportagem de Antônio Vital.
20: Dos 513 deputados federais eleitos este ano, 29 já tinham exercido o mandato antes e estavam fora da Câmara. Esse número representa menos de 6% do total, mas inclui ex-parlamentares conhecidos em seus estados, como o ex-presidente da Câmara João Paulo Cunha, do PT de São Paulo, e o ex-líder do governo Bolsonaro na casa, Major Vitor Hugo, do PL de Goiás. Dos ex-deputados que retornam à Câmara, 12 são do PL, 7 do PT, 3 do MDB e os demais do PP, Podemos, União Brasil, Novo, PSD e PRD, com um representante cada. O número de ex-deputados que retornam à Câmara é o maior desde 2010. Em 2010 foram 28 e em 2022 foram 17. Esses deputados não estão incluídos nos cálculos de renovação da Câmara, que só considera os eleitos para o primeiro mandato. Esse número é de 183, o que representa uma taxa de renovação de pouco mais de 35%. Dentre os outros nomes conhecidos que ocuparão cadeiras de deputados no ano que vem, estão Freixo, do PT do Rio de Janeiro, Agnello Queiroz, do PT do Distrito Federal e subtenente Gonzaga, do PL de Minas Gerais. Para o cientista político Ricardo de João Braga, são políticos experientes que enfrentaram uma tarefa difícil ao se elegerem sem estar ocupando um mandato.
21: Quem estava fora da política no sentido dos cargos teve que subir uma montanha relativamente alta. E quem estava fora da política mesmo, eu acho que teve que trabalhar vários anos para conseguir reconstruir a sua rede de relacionamento. Esse retorno, primeiro, é o reconhecimento do eleitor, ou então é simplesmente até um recall, como a gente costuma dizer, aquela lembrança. Mais uma coisa que é interessante é que é uma volta de parlamentares experientes.
20: Entre os que voltam a exercer um mandato este ano estão apenas três mulheres: Perpétua Almeida, do PCdoB do Acre, professora Rosa Neide, do PT de Mato Grosso, e Rose Modesto, do União de Mato Grosso do Sul. Da Rádio Câmara de Brasília, Antônio Vital.
14: Política.
15: O primeiro turno das eleições registrou o maior número de abstenções desde a redemocratização. Quem explica os detalhes é a repórter Kate Nayane.
22: Neste domingo, o primeiro turno das eleições de 2026 registrou o maior número de abstenções desde 1998. Ao todo, foram 21,08%, o que equivale a 33,4 milhões de eleitores, segundo dados do Sistema de Totalização de Votos do Tribunal Superior Eleitoral. O especialista em relações governamentais, Eduardo Galvão, analisa que o percentual já era esperado, considerando as últimas eleições. Para ele, a alta expectativa dos brasileiros sobre os candidatos causa uma espécie de frustração, o que pode levar o eleitorado a se abster do direito ao voto.
23: Tanto aqui no Brasil quanto em outros países também da América Latina, que é a alternância muito rápida de poder entre espectros políticos, ou seja, voto vota-se na direita, não consegue resolver os problemas, vota-se na esquerda tentando resolver os problemas, não se consegue esse resultado, o imediatismo das pessoas, do eleitorado por soluções.
22: Ele afirma ainda que essa expectativa explica não só a alternância no poder, quanto a desmotivação das pessoas para ir às urnas exercer a sua cidadania.
23: Na minha visão, esse dado, ele conversa muito com essa tendência de alternância de poder, porque isso demonstra uma insatisfação muito grande das pessoas em relação ao ambiente político,

0: Nulos são geralmente de pessoas que não se identificam com nenhum candidato ou partido. É tido como um voto de protesto e pode demonstrar o descontentamento da população em relação às opções de governantes disponíveis para ocupar as cadeiras do plenário. Da Rádio Câmara de Brasília, Kate Nayane.
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2: Economia. Arthur Oliveira Maia, do União da Bahia, é favorável à proposta de emenda à Constituição que limita a alíquota máxima do IPVA a 1% do valor de venda do veículo. A PEC também altera a base de cálculo do imposto para considerar o peso de fábrica do automóvel em vez do valor de mercado.
3: Arthur Oliveira Maia explica que a ideia é tornar a cobrança mais previsível e evitar que o valor do IPVA aumente de forma excessiva em razão do preço do veículo. O texto ainda permite que os estados concedam descontos para veículos menos poluentes.
2: Fernando Coelho Filho, do União de Pernambuco, apoia a criação de uma frente parlamentar em defesa do mutualismo. O colegiado visa garantir uma alternativa viável e competitiva ao mercado tradicional de seguros de veículos.
3: Fernando Coelho Filho ressalta que a iniciativa busca articular ações entre o governo, a iniciativa privada e a sociedade civil para fortalecer o setor. Segundo ele, o colegiado é importante para garantir um ambiente regulamentado que amplia a proteção do patrimônio da população.
2: Agricultura. Gabriel Mota, do União de Roraima, defende a aprovação de projeto que cria um programa nacional de assentamentos produtivos próximos às cidades. A proposta busca ampliar o acesso à terra para famílias vulneráveis, com foco no abastecimento de mercados locais.
3: Gabriel Mota ressalta que os assentamentos poderão receber apoio para assistência técnica, crédito e comercialização da produção. O texto admite lotes menores que 1 hectare, desde que estudos comprovem a viabilidade econômica, ambiental e produtiva da área.
2: Votação. Após o primeiro turno das eleições, os partidos começam a discutir pautas prioritárias. O PL, com a maior bancada eleita para a Câmara e o Senado, defende mais flexibilidade nas relações trabalhistas.
3: A Federação PT, PCdoB, PV, com a segunda maior bancada eleita para a Câmara, diz que o fim da escala 6x1 é uma demanda da sociedade. A repórter Silvia Munhato tem as informações.
4: Com a definição das novas composições da Câmara e do Senado para a próxima legislatura, os partidos já começam a discutir as pautas legislativas prioritárias. A partir da força eleitoral do PL mostrada nas urnas, o deputado Maurício Marcon, do Rio Grande do Sul, vice-líder do partido na Câmara, acredita que haverá menos espaço para medidas que busquem regular as relações trabalhistas, como as discussões sobre a jornada de trabalho máxima.
5: A gente tem exemplos dos Estados Unidos, do Canadá, da Austrália, da Inglaterra, que fazem a questão por horas trabalhadas com os direitos trabalhistas garantidos de forma proporcional, onde as pessoas vão fazer as suas horas de trabalho que assim desejarem. Se quiserem trabalhar 2, 3, 4, 5, 6 dias, elas vão ter a liberdade.
4: Para o deputado Daniel Almeida, do PCdoB da Bahia, vice-líder do governo no Congresso, a sociedade se mostrou favorável ao fim da escala 6x1, porque quer mais tempo livre.
6: Quem está contra isso está contra a evolução natural das coisas. Está contra a opinião da sociedade, está contra os trabalhadores brasileiros. Esse debate de que o mercado regula as relações na sociedade, regula as relações no mundo do trabalho, as relações econômicas, é uma falácia. Não é assim que as coisas funcionam.
4: Maurício Marcon afirma que o partido deve trabalhar pelo corte de impostos e até para suspender a reforma tributária, aprovada em 2023 pelo Congresso. Outro movimento, segundo ele, será na direção do corte de gastos, além de outras pautas. pautas.
5: Fim das decisões monocráticas do Supremo Tribunal Federal, que está lá esperando há muito tempo lá, e a gente precisa votar, redução da maioridade penal. Então a gente tem várias pautas aí para serem aprovadas. Daniel.

0: O Almeida acredita que o país terá que fazer um enfrentamento mais firme do crime organizado e citou a proposta em discussão que busca reestruturar o sistema de segurança pública.
1: Criou-se o fundo eleitoral, mas a presença do poder econômico e de forma especial de setores do crime organizado na vida política está cada vez mais intensa, então tem que fazer uma reforma político-eleitoral.
0: O vice-líder do governo também acredita que será necessária uma discussão sobre o Supremo Tribunal Federal no sentido de fixar mandatos para os ministros. Da Rádio Câmara de Brasília, Silvia Minhato.
2: Segurança Pública. Mário Negro Monte Júnior, do PSB da Bahia, apoia a proposta que amplia a coordenação da União na segurança pública e integra os órgãos federais, estaduais e municipais. A PEC também reforça a atuação da Polícia Federal contra organizações criminosas e milícias.
3: Mário Negro Monte Júnior destaca ainda a criação da Polícia Viária Federal, com atuação em rodovias, ferrovias e hidrovias, e a inclusão das guardas municipais no sistema de segurança pública. Ele acrescenta que a proposta também prevê recursos para os fundos nacionais da área.
2: Marangoni, do Podemos de São Paulo, é autor de proposta que altera o Código Penal para aumentar a punição a quem comete o crime de ato obsceno em locais de uso coletivo. De acordo com a matéria, a punição passa a ser de 2 a 5 anos de reclusão, além de multa.
3: Marangoni afirma que a medida alcança banheiros, vestiários, escolas, transportes coletivos, centros comerciais e outros espaços frequentados por crianças e adolescentes. Ele considera que esses ambientes exigem proteção reforçada contra a exposição a atos de conteúdo sexual.
2: Marussa Boldrin, do Republicanos de Goiás, propõe criar diretrizes nacionais para transformar as salas lilás em uma política de atendimento humanizado a mulheres e meninas vítimas de violência. A implantação seria gradual, respeitando a autonomia de estados e municípios.
3: A proposta relatada por Marussa Boldrin na Comissão de Saúde garante acolhimento, escuta especializada e integração com a rede de proteção. Também prevê treinamento contínuo das equipes e protocolos nacionais para orientar o atendimento às vítimas.
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2: Previdência. Vander Lubé, do PT de Mato Grosso do Sul, apoia o projeto que regulamenta a aposentadoria especial por penosidade no regime geral de previdência social. A proposta define o conceito de penosidade e estabelece critérios para a concessão do benefício.
3: O texto de Vander Lubé prevê a aposentadoria após 25 anos de trabalho em condições de grande desgaste físico ou mental, mediante comprovação por perícia técnica. O projeto também cria regras.
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0: 8823. 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
5: 8 e 7.

Simbora. Território Sertanejo já tá aqui, ó, juntinho com você. Uma ótima terça-feira pra você, hoje 6 de outubro. Vamos que vamos, chamar no play aí, bebê. Já participa aí no pedidomusical.com.br, tô te esperando. E aproveita também já pra seguir a gente nas redes, tá? Paula Esteves com você na voz e aqui, ó, no nosso palco, os maiores artistas da música sertaneja. E a gente já começa bem com eles, Zé Neto e Cristiano, com essa aqui que é estouro, hein? Cadeira Cativa.

Felipe Araújo, Estranho de Novo. Olha ele cantando muito, hein? Que gogó abençoado, rapaz. Ó, tá só começando aqui o nosso encontro. Quero você participando, pedindo a sua moda aqui no nosso pedidomusical.com.br, hein?

0: tá com Luan Santana.
1: 8h25. 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
1: 2:30.
2: Tô de volta. No meu território, sertanejo. Olha só pra uma moda dessa aqui, ó. Você Não Me Superou, Luísa Martins e Matheus e Cauã.

0: Alegre, Solimões, Divergências. São 40 anos de carreira. Tem que respeitar uma dupla dessa maravilhosa. E é claro que eles estão sempre por aqui, cantando muito no nosso palco, no nosso território sertanejo.
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2: 8:42.

0: 8h54.
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